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0: vamos continuar.
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9: 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Para já, a música portuguesa.

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0: Abrimos também aqui esta emissão do seu Olá Bom Dia nesta manhã de sexta-feira, 8 de maio de 2026. Vamos cumprimentar e saudar a senhora presidente da Casa dos Arcos em Lisboa, a nossa amiga Ana Maria de Barros Amorim Gomes, um nome comprido, mas bem bonito, tem um nome que eu gosto, que é Ana, e vamos falar sobre um aniversário que a Casa dos Arcos vai comemorar no próximo domingo, na Quinta Fernão Ferro, aqui vai comemorar 71 primaveras. Estou certo, não estou, amiga Ana?
1: Exatamente,
0: bom dia.
1: É verdade. Muito bom dia a todo o auditório. Sim, é verdade, vamos comemorar os 71 anos da Casa do Conselho de Artes Móveis em Lisboa. Sim.
0: Ora bem, é a primeira vez, o primeiro ano que é assinalado com a nova presidente.
1: Exatamente, é o primeiro ano.
0: E vamos lá saber um pouquinho então da senhora, da sua história. Sei que o avô aqui era de Arcos Valdevez.
1: Exato, Freguesia da Oliveira, no Lugar de Travassos.
0: Lugar de Travassos, maravilha.
1: Conhecido pelo Tizé Carreira.
0: E como é que está a Casa dos Arcos em Lisboa neste preciso momento?
1: Neste preciso momento estamos com bastantes atividades, está a correr tudo muito bem. Espero continuar o trabalho que foi feito pelo Sr. Joaquim Brito. Pronto, porque é um grande mestre que teve 53 anos na casa, não é? Portanto, é uma vida.
0: Exato.
1: E neste momento eu quero continuar o trabalho dele. Pronto, vou tendo ele um bocadinho como apoio em certas situações e pronto, e vamos trabalhando.
0: E agora ele que aproveita para dar mais umas voltinhas à terra, não é?
1: Exatamente.
0: E também merece, não é?
1: Exatamente, também merece ter o seu descansozinho, mas nunca esquece.
0: É verdade, a casa que está ainda em Marvila, não é?
1: Temos a sede mãe na Rua Augusto Rosa, perto da sede de Lisboa.
0: Que maravilha, eu lembro-me sempre daqueles magníficos tetos que estão lá.
1: Exatamente, e temos a casa em Marvila, mais na parte desportiva, temos várias atividades neste momento, portanto as coisas estão a evoluir, felizmente. Estamos a ter temos uma equipe que está a trabalhar para continuar o bom trabalho da casa e mostrar a todos que os arcos está bem vivo aqui em Lisboa.
0: Vem também de vez em quando visitar esta terra da qual representa aí na capital, Arcos Valdevez?
1: Vou todos os anos em agosto, estou aí. Não estou nos Arcos porque o meu marido é da Ponta Barca, mas vou aos Arcos na mesma, às festas, ainda lá estivemos o ano passado o nosso rancho, com uma rusga no final. Portanto, nós estamos sempre presentes, desde que nos seja solicitada a presença, nós estamos.
0: Exatamente. O rancho, o grupo de cavaquinhos, a rusga, está tudo a funcionar em pleno?
1: O curso de cavaquinhos não está em pleno, mas pronto, gostaríamos que estivesse, mas neste momento, sabe que as pessoas também vão tendo vidas diferentes, claro. Vão tendo vidas diferentes e depois não se consegue, não é?
0: E os miúdos vão crescendo, não é?
1: Exatamente, cada um vai seguindo a sua vida. Nós sabemos que é difícil conciliar a parte profissional com o lazer, vamos
0: claro,
1: lá por aí.
0: Claro. No próximo domingo vamos assinalar então 71 primaveras aí da Casa de Arcos Valdevez em Lisboa. Vamos ter a representação também aqui do município de Arcos Valdevez com o seu presidente Olegário Gonçalves. O que é que vai haver mais na Quinta Fernão Ferro?
1: Neste momento vai haver uma entrada, portanto, onde será apresentado alguns elementos que vamos fazer assim só uma simples homenagem, vamos lá à mesa de honra, e vamos ter outras atividades, tipo um grupo de concertinas para animar ali o almoço, e basicamente é isto. Porque no fundo aquilo, o almoço é um convívio em que toda a gente está ali presente. Eu espero bem que realmente o Arcos Valdevez esteja bem representado a nível da mesa de honra, porque realmente há aqui algumas entidades que ainda não nos confirmaram, mas eu penso que venham.
0: Exatamente.
1: Serão sempre bem-vindos.
0: É a partir do meio-dia, mais minuto, menos minuto, certo?
1: Sim.
0: As pessoas ainda podem inscrever-se para este almoço convívio ou já está tudo preenchido?
1: Sim, ainda podem inscrever-se, pelo menos na quinta, deram-nos mais umas horasitas.
0: Uhum.
1: Portanto, se alguém estiver interessado, que esteja a ouvir e que queira participar no nosso aniversário, faremos todo o gosto em os receber.
0: Pois, com certeza que no fim do almoço, bem almoçado e bem regado, vamos ter também, aqui como falou, o folclore, sempre aí. Exato. Em destaque, não é? O Minho em destaque.
1: Exatamente, sempre. Sempre em destaque.
0: Isto é uma grande festa que anualmente é feita pela Casa dos Arcos, que representa Arcos Valdevejo aí na capital, em Lisboa.
1: Exatamente, sempre. Já há 61 anos que realmente que acontece isso. Eu neste momento já estou lá há 24, como cantadeira do rancho, vá lá.
0: Maravilha, então conhecemos, com certeza.
1: Ah, sim, conheço.
0: Com certeza, com certeza. E muito bem entregue a esta grande associação, esta grande Casa de Arcos de Valdevejo.
1: Sim. Temos uma boa gestão, pelo menos estamos a lutar para isso e a continuar a levar o nome da Casa dos Arcos, da Vila dos Arcos, a todo o nosso continente e ilhas e tudo mais, das melhores maneiras que possam ser.
0: A Casa dos Arcos, que era uma das grandes embaixadoras e que levava, quando os arcoenses se dirigiam para Lisboa noutros tempos, era o primeiro ponto depois dos arcoenses para serem ajudados.
1: Exatamente, funcionou como isso mesmo. No início era isso, pronto, as pessoas matarem o bichinho, as saudades do que se passava nas suas terras, e ainda continua, não é? Pessoas que não estão tão perto de nós, mas que de vez em quando vêm ao nosso encontro para conseguirem matar esse bichinho, que é a saudade.
0: Exatamente.
1: Do folclore, quando fazemos os almoços, quando fazemos os convívios, porque nós temos, por exemplo, na casa fazemos o magusto, fazemos o porco assado, quando é na comemoração da casa em Marvila. Portanto, há assim uma série de atividades e temos também, por exemplo, já agora para falar aqui um bocadinho sobre a parte do desporto, uhum, que temos, vai ser agora no próximo dia 19, salvo erro, não tenho bem agora a data, uhum, também aqui o calendário.
0: Sim.
1: Uma estafeta entre igrejas em Marvila. Também é uma coisa em que a população adere bastante, há parte do futsal, tem várias atividades aqui. Portanto, a casa está com bastante vida.
0: Exatamente. Os usos e os costumes sempre aí em destaque e também a serem mostrados aos nossos netos, aos nossos filhos, aos nossos vindouros.
1: Exatamente, exatamente. É isso, é essa a intenção, é que a casa continue continuar esse trabalho. Para que não deixem morrer os costumes.
0: Senhora Presidente, então as pessoas que queiram ainda inscrever-se para este almoço podem fazê-lo contactando a Casa de Arcos de Valdevejo aí em Lisboa?
1: Sim, ou então para o meu número, que talvez seja mais fácil, para poder eu entrar em contacto com a Quinta para dar o aval de mais outras pessoas, assim viessem algumas mais.
0: Exatamente. Já agora posso divulgar aqui o número da Senhora Presidente?
1: Pode.
0: 914-420-163. Ou podem contactar a Valdevez, que nós também vamos dar esta informação,
1: exatamente,
0: não é verdade?
1: Exatamente. Pronto, pode entrar em contacto comigo e, se alguém quiser vir ao nosso almoço, teremos todo o gosto em recebê-los.
0: Já agora posso lhe perguntar profissionalmente o que é que faz, pelo que está a trabalhar neste momento?
1: Sou auxiliar de ação educativa numa escola.
0: Uhum.
1: Estou com meninos do ensino especial.
0: Exatamente. Amiga Presidente Ana, desde já os parabéns aqui da Rádio Valdevez.
1: Obrigada.
0: Tudo de bom e felicidades por estes 71 anos e a todos da Casa de Arcos de Valdevez, aqueles que estão atualmente aí, aqueles que já foram, aqueles que já partiram.
1: Exato.
0: E um grande abraço.
1: Exato.
0: Também ao Sr. Joaquim Brito e à Sra. Presidente atual, Ana.
1: Olha, muito obrigada, e eu devolvo esse abraço a todos os arcoenses que nos estão a ouvir neste momento e que espero não desapontá-los, portanto, e continuar um bom trabalho para que a casa realmente tenha o seu nome em destaque em todos os níveis. Para isso preciso da minha direção, preciso dos meus órgãos, todos que estão aqui à minha volta que me ajudam neste momento.
0: Exatamente.
1: Portanto, quero um agradecimento a eles também, está bom?
0: Muito obrigado, um bom fim de semana e que corra tudo bem, e parabéns mais uma vez e felicidades.
1: Obrigada, muito obrigada pela atenção. Olha, não estava à espera disto, mas pronto. Obrigada, está bom.
0: Maravilha, maravilha. Obrigadíssimo. Um abraço.
1: Até uma próxima.
0: Foi assim que falámos então com a senhora Presidente aqui em direto na antena da sua rádio, Valdevez.

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Um grande abraço então desde Arcos do Valdevez para o mundo e parabéns para a Casa de Arcos do Valdevez em Lisboa. E para todas aquelas espalhadas pelo mundo. Lembro-lhe também que no próximo domingo, durante a manhã e princípio da tarde, os bombeiros vão comemorar 117 anos, é verdade. É aqui em Arcos de Valdevez. A Valdevez vai estar presente para assinalar também esta data. Ficam todos convidados a aparecerem ao quartel dos bombeiros voluntários de Arcos de Valdevez para assinalar este grande aniversário dos bombeiros voluntários de Arcos de Valdevez. Parabéns a esta grande associação humanitária que vai comemorar então a data do seu aniversário. 137 anos, assim é que está correto, 137 anos que a Associação Humanitária dos Bombeiros Voluntários de Arcos de Valdevez celebra no próximo domingo. Os anos já foram nesta semana, os 137 anos foram nesta semana assinalados. É verdade. Foi no dia 5.

É bom estar consigo nas manhãs da rádio. Daqui a pouco vamos ter aqui o nosso psicólogo de serviço, Carlos Cabrita, também na antena da Valdevez. Mas vamos também ligar aos nossos peregrinos de Paredes de Coura. Vamos falar com um dos responsáveis, o Rui Nascimento, para saber onde estão, como é que estão desde ontem. Lembro-lhe que depois das 20h30, mais coisa menos coisa, a nossa colega de trabalho, Helena Sampaio, fala com os peregrinos de Arcos Valdevez no Alcedário da Música.

0: vamos já então ao aguardado momento em que muita gente está à espera para ouvir os peregrinos. Vamos começar por Paredes de Coura com o amigo Rui Nascimento. Logo à noite, depois das 20h25, 20h30, mais coisa, menos coisa, no Abecedário da Música, a nossa colega de trabalho, Helena Sampaio, fala com os peregrinos de Arcos de Valdevez. Agora, vamos falar com o Rui Nascimento de Paredes de Coura, que vai caminhando. Rui, bom dia!
1: Bom dia, tudo bem, Sr. José?
0: Está tudo bem? E o amigo Rui?
1: Tudo bem, está a correr bem.
0: Está a correr tudo bem?
1: Estamos mais um dia, mais uma etapa.
0: E qual é essa etapa hoje?
1: Hoje, neste momento, estamos a passar a Águeda.
0: Águeda, já?
1: Sim.
0: Levantaram-se cedo?
1: Sim, 5h30 da manhã estávamos na estrada.
0: 5h30 da manhã.
1: Sim, porque não estava a chover e a chuva ameaçava um bocadinho, então resolvemos mais cedo, meia horinha.
0: Hoje já se nota mais um pouco de cansaço, no final do dia de ontem.
1: Sim, claro, sim, com os dias vamos notando o cansaço, mas o grupo está a andar bem.
0: Está a andar bem.
1: A temperatura ajuda bastante.
0: E o arrefecer do tempo neste preciso momento é bom para caminhar, porque o alcatrão não é tão quente.
1: Exatamente, sim senhora, não ficamos com os pés quentes e faz-se mais caminho, mas está a correr muito bem.
0: Já agora...
1: Estamos a passar a Águeda, que é um dos concelhos onde se nota que há mais apoio aos peregrinos, muitos apoios, muita sinalização, muitos caixotes de lixo, o município de Águeda, está de parabéns.
0: Exatamente, e já agora, porque vão aí em Águeda, gostava de perguntar ao Rui, todos vão com certeza de sapatilhas?
1: Claro, sempre todos, sim.
0: E elas aguentam uma caminhada dessas?
1: Normalmente todos trazemos dois pares e eu por acaso sempre com as mesmas, mas há pessoal que um dia usa uma, outro dia usa outras. Mas eu prefiro sempre as mesmas, acho que é preferível.
0: Já estão, ficam à carga de noite, não é?
1: Estão calejadas, exatamente.
0: E ficam à carga, não é?
1: Exatamente.
0: Como o telemóvel.
1: É verdade.
0: E essa gente boa que vai com esses sete amigos que vão aí na estrada, claro que está tudo dentro das normas deste momento, no que diz respeito à parte física, à parte humana.
1: Sim, já temos tido aqui uma lesãozinha ou outra, coisas pequeninas, umas bolhas, um cortezinho, às vezes com uma unha, mas nada impeça o caminhar e o continuar.
0: Claro que...
1: Resolvemos o problema com a nossa mala a primeiros socorros.
0: Exatamente. Isso leva tudo.
1: Sim. Temos tudo. Mas mesmo, era o que lhe dizia, neste município existe muito apoio, mas nós também temos tudo.
0: Claro. Cruzam-se com muitos amigos que fazem a mesma caminhada, não é?
1: Muito. Revemos muitas pessoas já há alguns anos. Vamos cruzando aqui com muitos, sim.
0: E a conversa é... Então, mais uma vez, este ano por cá, não é?
1: Mais um ano, cá estamos mais um ano. O ano passado disse que não vinha mais, mas afinal voltei.
0: E o que é que lhe fez mudar essa ideia?
1: Não, o que as pessoas dizem é essa, se calhar é o último ano, mas depois, quando uma pessoa vem, volta a cruzar-se com as mesmas pessoas.
0: Exatamente. Portanto, esta caminhada hoje é mais ou menos de quantos quilómetros, Rui?
1: 46, mais ou menos, pararemos na Mielhada.
0: Na Mielhada. Vão ao Leitãozinho?
1: Sim, logo à noite, já depois do banhinho tomado, vamos
0: ao leitão.
1: Fazer isso.
0: Ao leitão,
1: é? Vamos ao leitão da Mielhada.
0: E um frisante.
1: Faz falta.
0: Tudo faz falta.
1: Tudo faz falta.
0: Que conversas é que têm uns com os outros? Sobre quê, amigo Rui?
1: Basicamente fala-se muito de porque é que vimos, algumas das promessas que têm, o porquê de virem, o que é que os traz cá. Será um bocadinho...
0: Por aí, não é?
1: Esses temas, e depois pelo caminho vai havendo sempre uma outra brincadeira. Temos sido muito bem recebidos, onde temos estado, seja nos cafés, onde parámos, muita simpatia. E mesmo nos restos peregrinos há um ambiente que é inexplicável.
0: Nesta caminhada de fé, com certeza que por vezes o Rui pergunta porque é que veio, e eles com certeza que falam da sua, do seu problema, não é? E da sua promessa.
1: Pois.

0: Ouvem-se muitas histórias. Ainda hoje falava aqui com uma senhora, que por acaso nem lhe perguntei de onde é que ela era, mas que já vem há 18 anos e já tirou os dois peitos. Mas ela diz que continuará a vir, enquanto puder.
1: Claro.
0: São histórias que nos emocionam um bocadinho e que nos tocam. E...
1: Claro, claro. Rui, eu sei que também é um homem de fé, quero agradecer-lhe e desejar-lhe continuação de uma boa caminhada. Na próxima segunda-feira iremos entrar de novo em contacto. Este fim de semana vocês vão continuar a caminhar?
0: Claro, sim. Só chegaremos, está prevista a nossa chegada ao santuário na segunda-feira, por volta das 6 da tarde.
1: Portanto, na segunda-feira ainda falaremos.
0: Sim.
1: Rui, depois, vocês regressam quando?
0: Dia 13, só no dia 13.
1: Vou tentar ligar-lhe sempre para saber também o que é que está a acontecer no Santuário Mariano de Fátima. Faz de repórter da rádio.
0: Está bem, sempre às ordens, o que pudermos. E muito obrigado mais uma vez à rádio por conseguir chegar aos nossos familiares e alguns deles. Por vezes nós não atendemos o telemóvel porque é muito barulho e porque também não se deve andar muito ao telemóvel.
1: Uhum.
0: E às vezes ligam-nos, não atendemos, mas olha, é uma forma de saberem que nós estamos bem.
1: Estão todos bem e a pessoa mais madura aí também está bem.
0: Sim, 78 anos, riso. Esse vai trocar-me de sapatilhas.
1: Exatamente.
0: Está agora aqui, agora por acaso quando ligaram estávamos aqui a parar e ele está a trocar de sapatilhas.
1: O Rui é que comanda aí estas tropas aí.
0: Sim, sou eu que organizo aqui o grupo, sim.
1: Sim, senhor Rui. Agradeço, um abraço a todos eles, um por um, daqueles fortes de apertar as costelas, como se costuma dizer. Tudo bom, um bom fim de semana e uma boa caminhada, grande Rui.
0: Obrigado, os nossos peregrinos agradecem, está bem? Um grande abraço.
1: Mandem um abraço, um por um, um abraço aqui da minha parte, está bem, meu amigo Rui?
0: Um abraço, muito obrigado.
1: Muito obrigado, grande Rui, aqui Rui Nascimento é o responsável por estes peregrinos que vão de Paredes de Coura até ao Santuário Mariano de Fátima. Um abraço. É assim a Valdez, não é, Filipe? Um abraço. Um bom dia.
2: Olá.
1: Bom dia.

0: companhia.
1: É verdade, que espetáculo, sua melhor companhia é o seu Olá, Bom Dia, o meu nome é José Rocha, estou consigo na Valdebeja até às 12. Agora vem a senhora Laura. Um grande abraço, enquanto que você anda de aspirador e ela de vassoura, vamos ficar com a Laura Branigan, Self Control. Edição da manhã, o meu nome é José Rocha, estou consigo na Valdebeja até às 12. 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

0: A grande tema desta senhora Laura Branigan, recordar o self-control. Já está aqui também em direto o nosso psicólogo de serviço Carlos Cabrita com aqueles conselhos diários aqui na Antena da Valdevez com o sentido das palavras. Carlos, vamos a isso. Bom dia.
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1: Pois muito bem, Carlos Cabrita, bom fim de semana desde já para ti, muito bom dia. Vamos ao teu conselho nesta manhã. Um abraço.
0: Uma das coisas mais desagradáveis que nos ocorre é sermos mal entendidos quando o outro deturpa as nossas palavras ou as nossas atitudes, descontextualizando-as e utilizando-as em proveito próprio.
1: Sem dúvida.
0: Enquanto nos coloca como o vilão da história.
1: Pois.
0: Infelizmente, quanto mais tentarmos provar o nosso ponto de vista, quanto mais nos explicarmos, pior ficaremos. Porque quem não entende da primeira vez, raramente compreenderá dali em diante.
1: Uhum.
0: Hoje, não perca mais tempo tentando provar nada a ninguém. O seu tempo é por demais precioso e resolva aproveitá-lo fazendo o que mais gosta, junto daqueles que lhe fazem bem.
1: O tempo trata.
0: Não importa o que você diga ou o que você faça, muitas pessoas somente interpretarão a sua vida de acordo com o nível de percepção delas mesmas.
1: É verdade.
0: Pense nisto
1: e seja feliz. Obrigado, Carlos. Grande conselho. Deixe que o tempo trata. É verdade. Um grande abraço. Bom fim de semana. Até a segunda, Carlos Cabrita, na Valdevez.
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1: É isso mesmo, bem agora o som de Phil Collins, aqui a liderar o Genesis. Invisible Touch, nesta edição da sexta-feira, 8 de maio de 2026. Olá, bom dia. Manhãs da rádio, até às 12 com José Rocha. Bom dia, sou eu.

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Lembro-lhe que na segunda hora, amigo ouvinte, vamos ter também aqui na sua Voltevejo o exclusivo do Intermarché, onde comprar é ganhar, aqui na sua rádio depois das 11h20. O som dos Men and Work. Vamos concluir esta primeira hora também com um grande clássico, um grande tema dos Pet Shop Boys. Isto assim é o tema que vai terminar esta primeira hora de emissão do seu Olá Bom Dia. Esta é a voz de Arcos Valdevez no mundo, a vossa Rádio Valdevez. Muito bom dia, até às 12, Olá Bom Dia, nas manhãs da Rádio Station.

Então um grande abraço, fique bem, faça o favor de ser feliz e até mais daqui a pouco, à segunda hora do seu Olá Bom Dia aqui nas manhãs da rádio. Então até já, a continuação de uma ótima manhã.

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Esta é a segunda hora do seu Olá Bom Dia. Never Gonna Give You Up, a abrir Rick Astley. Never Gonna Give You Up, edição da manhã. Estive a fazer as contas e imagino que já estou à frente do microfone há 42 anos. Comecei, tinha 16 anos. Que coisa, minha gente. Não foi nesta, foi nas piratas. Um bom pirata és tu, Zé Rocha. É verdade, e o Filipe que o diga. Às 12 vamos ter notícias, mas às 11h20 vamos ter a participação dos ouvintes. 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Isto é no dia 5 de junho e até ao dia 7. Chega agora o Boys. Sabrina, Boys.

0: 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Vamos então saber quem é que dá o pontapé de saída hoje. Vamos ao telefone. Olá, bom dia.
1: Olá, bom dia, Sr. Zé. Está tudo bem consigo?
0: Bom dia. Dona?
1: Fátima Antunes.
0: Dona Fátima Antunes, tudo bem?
1: Está tudo, graças a Deus.
0: Então, onde é que vamos às comprinhas, Dona Fátima Antunes?
1: Vamos ao Intermarché de Arcos Valdevez.
0: Exatamente, onde comprar e ganhar. Dona Fátima, um beijinho, bom fim de semana.
1: Igualmente para vocês.
0: Muito obrigado, um grande abraço. Um grande abraço. E também tem lá a Gin Tónico, que é um espetáculo, Dona Fátima. Olá, bom dia.
2: Bom dia, José Rocha.
0: Bom dia, senhora.
2: Graça Gondorense.
0: Dona Graça, tudo bem?
2: Vai saudando agora, vai saudando.
0: É a Maria também.
2: Sim, sim.
0: Da Graça.
2: Maria Graça, sim.
0: Deixa-me pôr aqui Gondorins, porque há outra Maria da Graça.
2: Está bom.
0: Ou diga-me o seu último nome.
2: Esteves.
0: Ah, Esteves, pronto. Já, assim já estamos diferentes.
2: Já tem sido mais vezes assim.
0: Exatamente. Então, amigo, onde é que vamos às compras?
2: Também serve para o vez, para ganhar. E na fila está lá estes dias.
0: Faz muito bem, minha amiga. E no poupar é que está o ganho.
2: E lá
0: é
2: das coisas que se vale a pena ir.
0: Ai, ai, um beijinho.
2: Pronto, você igualmente, beijinhos.
0: Muito obrigado, Dona Maria da Graça Esteves, de Gondorins, Arco de Valdevez. Olá, bom dia.
3: Zé Rocha.
0: Zé Rocha, como é que está o senhor António Miranda?
3: Está a chover.
0: Está já?
3: Está a chover.
0: Está tudo bem, amigo Miranda?
3: Está tudo bem, Miranda.
0: Como? António Noronha? Noronha. Miranda é o outro António, não é? Ah. Você faz aí um barulho, você parte-me isso tudo, homem.
3: Estão aqui os... O ramo do ferro a carregar.
0: Tem que ser. Vamos às compras.
3: Vamos ao supermercado.
0: Intermarché.
3: Intermarché.
0: Onde comprar e ganhar.
3: Comprar e ganhar.
0: Sim, senhor. António Noronha, um abracinho.
3: Obrigado, homem.
0: Muito obrigado, meu amigo. Um grande abraço para si e para todos os seus também nesta edição da manhã. Noronha de Esposende. Olá, bom dia.
4: Bom dia, senhor. Como está?
0: Como? Bom dia.
4: Bom dia, Sr. José Rocha.
0: Ah, bom dia, meu amigo. Como é que está?
4: Está tudo bem, graças a Deus.
0: O meu amigo está a falar de onde?
4: Estou a falar de Florim São Tirso.
0: Oh, meu grande amigo, como é que está, Sr. José Alberto?
4: É verdade, é verdade.
0: Que é feito sim.
4: Enfim, dá-me cá uma coisa qualquer que eu não fiquei bem.
0: Ah, é?
4: Agora estou a compor, graças a Deus.
0: Vai correr tudo bem, meu amigo. Vai assim, correr tudo bem. Vamos às comprinhas, meu amigo Alberto.
4: Vamos às compras
0: ao Intermarché. Sim, senhor.
4: Chegar lá e comprar e ganhar.
0: Seu José, um abraço, aqueles fortes partir o coração e as costelas e um bom fim de semana e as melhoras.
4: Muito obrigado, Sr. José. Fiquem bem. Cumprimentei a toda a família da Rádio Valdevez.
0: Muito
4: bem?
0: Obrigado, Sr. José Alberto. As melhoras, um grande abraço para Roriz Santo Tirso, aqui na Valdevez. Bom dia.
5: Bom dia.
0: Olá. Tudo bem?
5: Tudo, com você?
0: Está tudo bem, amiga, aí em Viana do Castelo e Nogueira?
5: Não, é em Ponte da Barca.
0: Oh, meu amigo, de Olinda Ribeiro. Isto é o gin tónico logo de manhã.
5: Ah, bom.
0: Gosta?
5: Não. Ah, com Coca-Cola até bebia.
0: Ah, pronto. E então está tudo bem?
5: Tudo bem, obrigado.
0: Eu tomei aqui um que o Antunes me deu ali na técnica. Olha, agora não sei quem, a quantas ando.
5: Agora não deve andar, deve estar sentado.
0: Ando para um lado e para o outro.
5: Está bom.
0: Como dizia o outro, ando com o tutu do lado. Vamos às comprinhas, amiga.
5: E não sei, senhor, ali eu entendo mais cedo, acho que vocês vão comprar e ganhar.
0: Um beijinho.
5: Outro para você e para toda a equipa.
0: Muito obrigado. Não, Antunes, não quero mais. Não quero mais que isso sobe ao texto. Olá, bom dia.
6: Bom dia.
0: Bom dia, meu amigo.
6: E está bom, senhor José Rocha, não é?
0: E aqui é o amigo José Cerqueira.
6: Oh, que caraças.
0: Oh, que estava a correr tudo tão bem.
6: Pois estava.
0: Tudo bem, amigo Cerqueira?
6: Amigo Cerqueira, não, homem.
0: Então?
6: É o senhor da lavandaria.
0: Oh, e o malandreco do da lavandaria?
6: Pois.
0: O Radinho Pilhas. Ah, Iliano. Está tudo bem, Iliano?
6: Está tudo, meu amigo.
0: Então, a trabalhar?
6: Ai, sempre. Está aí, Jesus, homem.
0: Ah, grande Iliano. Vamos às compras.
6: Vamos ao Intermarché de Arcos Valdevez, onde comprar é ganhar.
0: Exatamente, meu amigo.
6: Olha, mas eu nunca ganhei nada.
0: Não, nem eu. Não.
6: Eu só gasto.
0: É como eu nunca gasto tudo, meu amigo.
6: Oh, só, está bem.
0: Um abraço, Eliane. Um abraço. Nunca gastes tudo, hein? Deixa sempre alguma coisinha. Olá, bom dia, até às 12, na Valdevez. Está-se a rir.

0: Exatamente.
1: Levar o carro e abastecer.
0: Uau!
1: Que é muito bom, e a marca por si não esquecemos.
0: Oh, que espetáculo! A senhora fala bem. Bem, aqui também não se pode falar mal.
1: É verdade, porque
0: quem,
1: senão...
0: Quem falar mal...
1: Tem que pôr pis.
0: Pis, pis, pis.
1: É.
0: Um beijinho.
1: Tchau, também.
0: Um grande abraço, Elizabeth Cerqueira, de Ponta Barca. Bom dia.
2: Bom dia, meu amigo.
0: Grande Paulo, como é que estamos?
2: Está tudo bem com o meu amigo?
0: Está tudo bem, e o Paulito?
2: Graças a Deus, nunca pior, vai-se andando.
0: Olha, meu amigo, estamos aqui a recordar grandes músicas antiguinhas.
2: Eu sei, eu estou a ouvir, meu amigo.
0: É daquilo que a gente gosta.
2: A música dos anos 80, para mim, isso é música para os meus ouvidos.
0: Oh, meu amigo, foi a melhor era da música.
2: Eu também acho.
0: Paulinho, vamos às compras.
2: Agora, talvez eu não comprei a ganhar.
0: Um abracinho, grande Paulo Rodrigues. Agora está aqui a Tina, aquela a melhor da BS Grande Voz, Tina Turner. Pode continuar a ligar. Olá, bom dia.
3: Bom dia de manhã, Sr. Rocha.
0: Bom dia de manhã, à tarde e à noite, amigo Manuel Costa.
3: Tudo em ordem?
0: Está tudo, meu amigo, dá-me a cabeça.
3: É do tónico.
0: Pois, era a ver o que é que você dizia.
3: Por acaso, é uma bebidinha que eu aprecio, sobretudo quando há assim uma refeiçãozinha coisa. Acho que me. Ao contrário, não alivia-me a cabeça.
0: É? Alivia-lhe a cabeça, dá-lhe o sono?
3: Por acaso, até gosto de um gin tonic assim, depois de uma refeição boa, ajuda a digestão.
0: E no verão, melhor ainda.
3: Ai, ai, fresquinho, que luxo.
0: Que luxo, Antunes, que luxo. Comprinhas no Intermarché, onde pode comprar também um gin tónico.
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0: E por todos.
3: Carburante mais barato.
0: Oh, um abracinho. Qualquer dia temos lá os aviões a aterrar, à procura de jet fuel. Kerosene.
3: Está complicado essa coisa agora.
0: Está complicado. Eu tenho medo com a Antunes venha e depois não consiga ir. Mas falámos com a esposa.
3: Mas não, vamos ser otimistas, vai dizer que isto vai.
0: É, falámos com a esposa que ela deixa.
3: Quando está mal, só pode melhorar.
0: Ela deixa levar o aviãozinho do Cristiano Ronaldo. Está-se a rir, é assim mesmo. 120 mil euros, Antunes, para alugar aquilo? Não, homem. Para ver o futebol, está bem. Deixa lá isso, agora não me mexas mais no limão. Olá, bom dia.
4: Bom dia, Sr. Rocha.
0: Oh, Dona Delfina, está aí caladinha nesse cantinho.
4: Estava caladinha e estava a ouvi-los.
0: Está tudo bem, Dona Delfina?
4: Ai, estão dando brigadinha com você, senhora.
0: Sempre a 33, sempre a 33.
4: Ai, é bom assim.
0: Comprinhas, amiga.
4: Intermarché, Arcos dos Alves, Ponta Barca, toda a gente que vai sair e queira aproveitar as promoções, aquela marca espetacular por si e por mim e por todos.
0: Sim, e por... Amém.
4: Ah.
0: Ai, amiga Delfina, um beijinho.
4: Outro brigadinho igualmente a vocês e tudo bom fim de semana.
0: É verdade, um grande abraço. Eu gosto de ouvir a dizer que o Intermarché que é Artes Valdez e Ponta Barca. Não é nada disso. Toda a gente diz isso, mas não é nada disso. É assim, o Intermarché é de todos aqueles que lá vão, certo? 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Certo? Pronto. Bom dia.
4: Muito obrigado por a informação.
0: Ora bem, um beijinho, Dona Delfina. É assim mesmo. Um abracinho, amiga. Olá, bom dia.
5: Bom dia, Sr. Rocha.
0: Falei bem ou não falei?
5: Muito bem.
0: Aqui não se pode falar mal.
5: Claro.
0: Vamos às compras.
5: Não vai para o castigo.
0: Aí vai para o apito. Amiguinha.
5: Vamos então ao Intermarché dos Arcos de Valdevez, onde comprar e ganhar.
0: Exatamente, Rosita Miranda, é assim mesmo, um beijo ao metro.
5: Beijinho, Sr. Rocha.
0: Um grande abraço e um beijinho é de Arcos de Valdevez. E de todos aqueles que lá queiram ir, está aí assediado em Arcos de Valdevez. Olá, bom dia.
6: Olá, bom dia, Sr. José Rocha.
0: Bom dia, Dona
6: Cândida. Eu vou dizer outra coisa.
0: Diga.
6: A partir do meio da ponte para lá...
0: Sim.
6: Já é Arcos.
0: Sim, então diga-me lá.
6: E para cá é Barca.
0: Pronto, e então que mais?
6: 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E beijinhos, bom fim de semana, e gostei muito de falar consigo. e dê beijinhos à Carminho. Beijinhos.
0: Muito obrigado, gostei tanto de ouvir a dizer obrigada. 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
6: Senhora, está sim senhora, na minha terrinha.
0: Um beijinho grande, amiga Cândida.

0: Machado, é assim mesmo. Olá, bom dia.
1: Olá, Zé Rocha, bom dia.
0: Bom dia, Conceição Pinto.
1: Exatamente.
0: Tudo a rolar, Conceição?
1: Sim, está tudo, graças a Deus.
0: Conceição, vamos às compras?
1: Sim, vamos.
0: Diga-me.
1: Até o Intermarché de Arcos Talvez, que fica na prova de passo e sempre com ótimas promoções, não esquecendo a grande marca por si.
0: Exatamente, exatamente. Em Arcos Valdez, não é?
1: Exatamente.
0: Exatamente.
1: Podia ser no
0: sítio. Pois. Um beijinho.
1: Outro Zé Rocha. Bom fim de semana.
0: Bom fim de semana também à Conceição Pinto. Está toda a gente a acertar ali. Arcos Valdez, Intermarché, Arcos Valdez, Intermarché, Arcos Valdez. Olá, bom dia, bom dia, bom dia. Até ao meio-dia. Bom dia.
2: Bom dia.
0: Bom dia, tudo bem?
2: Está tudo bem, obrigada.
0: Nossa amiga?
2: De Maria Cerqueira do Leiro.
0: Ai, que espetáculo. Terra dos Foguetes?
2: É verdade.
0: Está tudo bem, amiga?
2: Está tudo bem, obrigada.
0: Então, como é que vai ser esse fim de semana?
2: Olha, vai ser às compras ou em Intermarché, os Arcos de Valdevez e de toda a gente.
0: Exatamente, agora é que a senhora falou bem. Um grande beijão.
2: Tá, bom fim de semana.
0: Bom fim de semana à senhora também, Maria Cerqueira de Ponta Barca. Olá, bom dia.
3: Bom dia, Sr. José Rocha.
0: Bom dia, Sr. José Cerqueira.
3: É verdade, você já pôs o meu nome a outro, um bocado.
0: É verdade, mas um Cerqueira nunca vem só, vem sempre uma Maria atrás.
3: Pois é.
0: Não é?
3: E um António e um Zé.
0: É, um António e um Zé. Como é que estamos, meu amigo Cerqueira?
3: Estamos bem, graças a Deus. Estamos para aqui entreter-nos aqui a fazer alguma coisa.
0: Eu ando a fazer um caldo verde.
3: Ah, então faça o bem feito, que depois eu provo a missão, está bom.
0: Ok, apareça cá depois do meio-dia. Vamos às comprinhas.
3: Vamos ao Intermarché de Arcos de Valdevez, onde comprar é ganhar.
0: Exatamente, amigo Cerqueira. Gostei tanto de ouvir que vou-lhe mandar um abraço daqueles fortes de partir costelas.
3: Não parta as costelas, senão acaba comigo.
0: Um abracinho, Cerqueira. 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Yeah, yeah, yeah, yeah, yeah. Pedro, um abraço. Hoje temos 80s com Jorge Quintas, depois das 21. Olá, bom dia.
4: Olá, bom dia.
0: Bom dia. Tudo bem, meu amigo?
4: Está tudo bem.
0: Ora, o seu nome é?
4: Fernando Cerqueira do Leiros.
0: Fernando.
4: É o
0: Leiros em peso?
4: É.
0: Tudo bem, Fernando?
4: Está tudo bem, está. Você também?
0: Está tudo bem, meu amigo. Comprinhas.
4: Vamos ao Intermarché. Arcos de Valdevez, onde comprar a ganhar. Arcos de Valdevez, na ponta bem.
0: Exatamente, é Arcos de Valdevez. Exatamente. 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
4: É.
0: Um abraço, meu amigo. Olá, bom dia.
5: Bom dia, Zé Rocha.
0: Bom dia, grande amiga de Távora. Maria.
5: Bom dia, Maria do Céu, sim.
0: Maria do Céu Alves.
5: Alves.
0: Vamos às comprinhas, amiga Maria do Céu Alves.
5: Olha, vamos logo, Zé Rocha.
0: É?
5: É.
0: Onde?
5: Hoje vou tarde, Intermarché de Arcos de Valdevez.
0: Exatamente.
5: Para comprar é ganhar.
0: Gostei tanto de ouvir que lhe vou mandar um beijo ao metro, amiga. Yeah. Yeah, yeah, yeah. Come on, everybody. 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Olá, bom dia.
6: Bom dia, Zé Rocha.
0: Bom dia, tudo bem?
6: Mais estando e com o Zé Rocha.
0: Está tudo bem, Maria?
6: Fátima.
0: Maria de Fátima do Leiros.
6: Ok, ok.
0: Ok, chefe.
6: Tudo bem? Ok, chefe.
0: Como é que estamos, Maria de Fátima?
6: Olha, vamos indo.
0: A dona Helena diz vamos andando indo.
6: É, pois é, coitada. Eu falo todos os dias com ela.
0: Como dizia o outro, é uma boa pessoinha.
6: É muito boa pessoa, ela.
0: É, sim, senhora. Está tudo bem, Maria de Fátima?
6: Está, vai-se estando aos bocadinhos, Zé Rocha. E vocês?
0: Aí a senhora está aos bocadinhos.
6: É aos bocadinhos, claro que tem que ser aos bocados, senão pode ser assim rápido, depressa.
0: Aí não está inteira.
6: Olha, inteira estou, graças a Deus.
0: Está-me a dizer que está aos bocadinhos.
6: Valha-me Deus. Falar.
0: Vamos às comprinhas.
6: Vamos lá, Zé Rocha.
0: Onde é que vamos? Onde é que vamos?
6: Vai entrar mais cedo, Arco de Valdevez, onde comprar é ganhar.
0: Exatamente, um beijão grande.
6: Igualmente para vocês também.
0: Muito obrigado, Dona Maria de Fátima.

0: Um grande abraço ao nosso amigo Gaspar, é verdade. Gaspar, temos que saber como é que está o rancho, é verdade. Um abraço para o Prega Taixas. Olá, bom dia.
1: Bom dia, Garoto.
0: Bom dia, Maria da Graça. Esta da Guiá.
1: É?
0: Ai, ai, é, é.
1: Vila Nova, Guiá.
0: Vila Nova, Vila Nova, é verdade. Sabes, em Vila Nova tem aí muita gente amiga, em Vila Nova.
1: Pois tem.
0: Maria da Graça, comprinhas.
1: Eu também quero que o meu filho não compare a ganhar.
0: Exatamente.

0: Tinter Marchia de Arcos Valdevez, onde comprar é ganhar, é assim mesmo. Um abraço, Maria da Graça, de Vila Nova, a guiar Arcos de Valdevez. California Blue. California Blue. Uau, uau, uau, uau, uau. Olá, bom dia. Até ao meio-dia. Está a ficar escuro, a coisa está a ficar preta. Dói-me um dente que deixei no dentista, é verdade. Olá, bom dia.
1: Bom dia.
0: Bom dia, Marco Paulo.
1: Bom dia.
0: Tudo bem, Marco?
1: Tudo.
0: Marco Paulo, comprinhas.
1: Olha, mas é de comprar e ganhar.
0: É verdade, Marco, um abracinho, tudo bom. Olá, bom dia.
2: Fala do serviço, bom.
0: Fala de onde, minha senhora? Vamos ouvir esta senhora. Diga lá, então.
2: 2, 5, 8, 5, 2.
0: O resto não se pode ouvir, porque senão podem ligar para a senhora, hein? Ok. Um abraço, pode continuar a ligar. Isto é que é quando põe ali, mandam a senhora do operador ligar para nós. Ela não pode participar. Ela não gosta de ligueirões. Vou continuar a ligar 258-513-525. 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
1: 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Bom dia!
2: Bom dia, Zé Rocha.
1: Bom dia, meu grande amigo de Monção.
2: A Helena Sampaio fala sempre bem.
1: Não pode falar mal? Ai. Está tudo bem, Pereira?
2: Está tudo, e você também?
1: Está tudo, meu amigo. Estamos aqui de volta aqui do Limão.
2: É. Para deitar... Cuidado, muito limão faz mal ao fígado.
1: É, mas o Filipe gosta de deitar isto na bebida, pronto.
2: O André... Está a ficar farrusco.
1: Depois está a ficar escuro.
2: Está.
1: Vamos ter chuva?
2: Parece que sim.
1: Eles dizem que toca dela para este fim de semana.
2: Já não chovia há muito tempo, acho que dão para o fim de semana, dão.
1: É, não a podem vender.
2: A mim não me faz diferença que estou a trabalhar no meu chovinzinho.
1: É, está obrigado.
2: Está obrigado.
1: Obrigado também para si, meu amigo. Vamos às comprinhas, meu amigo.
2: Vai ter mais seus olhos lá os vezes, onde comprar é ganhar.
1: Gostei mesmo de ouvir, meu amigo André Pereira.
2: É mesmo nos Arcos.
1: É. Um abracinho.
2: Tá, um abraço, Zé Rocha. Bom fim de semana para vocês.
1: Bom fim de semana também para si. Apetecia-me cantar. Queres cantar, Helena, comigo? Tu cantas muito bem mal, não é? Estávamos os dois ao desafio. O telefone já toca, diz o Antunes. Olá, bom dia.
3: Bom dia, Zé Rocha.
1: Oh, meu amigo aí de Vila Nova, Aguiá, Arcos de Valdevez.
3: É, isso tudo certo.
1: É, e o nome é?
3: É Barros Cândido.
1: É Cândido Barros, não é?
3: É.
1: Cândido.
3: Diga.
1: É hoje as compras?
3: Ando a trabalhar talvez de tarde.
1: De tarde. Onde é que vais às compras então, meu amigo?
3: É o Vítor Macedo, dá com o Barros Cândido em comprar e ganhar.
1: É verdade, meu amigo Cândido. Bom trabalho.
3: Obrigado. E para você também.
1: Porta-te bem, malandreco.
3: Tem que ser.
1: Um abracinho.
3: É um abraço para vocês.
1: Agora vou cantar eu. Mas posso tocar ou cantar? Ai, que acho que eu toco. Está bem, então eu toco. Vamos a isso. Carrega no botão, Rocha. É? Consegues fazer isto, Cândido? Eu faço outra vez.

0: Quem consegue fazer isto é o meu amigo Antunes, é verdade. Olá, bom dia.
1: Bom dia, amigo Zé Rocha.
0: Bom dia, meu amigo. Como é que se chama?
1: É Manuel Sousa do Leiro.
0: Ah, grande Sousita. Como é que está o Manuel?
1: Ah, o Manuel está bem. E o Zé Rocha também?
0: Tenho aqui um dente que não tem, mas que lhe dói.
1: Ah, pronto, está bem.
0: Dói-lhe, mas é no dentista.
1: Ah, ok.
0: Está tudo bem consigo, meu amigo?
1: Ah, graças a Deus.
0: Então hoje não se faz nada?
1: Nunca fiz.
0: Já está tudo feito?
1: Está tudo feito. Não, já andei. Agora é que, pronto, sabe como é? Para ouvir o programa não se pode estar a fazer nada. Mas faz barulho no chão.
0: Mas acabou-lhe a corda, meu amigo? É que a gente diz, já andei, agora não ando, é que lhe acabou a corda.
1: Exatamente.
0: Exatamente. Onde é que vamos às comprinhas, meu amigo Manuel Sousa?
1: Vamos ao Intermarché de Arcos de Valdevez, onde comprar a ganhar.
0: Exatamente, Sousita. Um abracito.
1: Um abraço para si, igualmente.
0: Muito obrigado.
1: Bom fim de semana.
0: Bom fim de semana também para o amigo Manuel Sousa. Olá, bom dia.
2: Bom dia.
0: Bom dia, Emília.
2: Olá.
0: Tudo bem, Emília Cardoso?
2: Tudo bem.
0: Está tudo bem, amiga. Vamos às comprinhas? É verdade, um beijinho grande, Emília. Muito obrigado. Queres dançar comigo? Então vais dançar uma valsa, que tu danças muito bem valsas. Olha o relógio lá de casa, o relógio de sala. Ai, Palmira, toca tão bem. Olá, bom dia.
3: Bom dia, amigo.
0: António.
3: Bom dia.
0: Miranda, vou dar corda ao relógio.
3: Exatamente.
0: Faz falta. O meu amigo também dá.
3: Ai, que remédio.
0: Senão não toca aquele que está na sala.
3: Pois, o problema é esse. O da sala é muitas vezes o do pulso.
0: Esse, pronto, às vezes esquece.
3: Esquece, é mesmo.
0: Vamos às compras, António.
3: Vamos até um Mercedes Arcos Valdevez, onde comprar e ganhar.
0: Um abracinho, amigo António.
3: Bom dia para vocês.
0: Um abraço.

0: Não está certo, ainda falta um bocadinho para o meio-dia, já deu 12. Olá, bom dia.
1: Bom dia, Sr. Rocha.
0: Bom dia, Dona Palmira. Falei na senhora e a senhora apareceu.
1: Eu sou que sim.
0: Estava a dar corda ao relógio.
1: Dá
0: horas. Já deu meio-dia, mas ainda falta 17 minutos.
1: Ainda faltam uns minutinhos, é verdade.
0: O Gaspar está a fazer uma caixa em madeira.
1: Ah, é? Está a pregar a taxa, então?
0: Está a taxinha agora. Ele prega cada prego quebrar, meu amigo.
1: E faço uma pequena ideia.
0: Vamos às comprinhas, amiga.
1: 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É o mais barato da região.
0: É verdade.
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0: Um beijinho, amiga Palmira Alves, do Couto. Olá, bom dia. Olá. Então, vou dançar. Vocês não querem falar, vou eu dançar.
2: Olá.
0: Olá. Não me pises, Helena.

0: Olá, bom dia.
1: Bom dia, Zé Rocha.
0: Bom dia, Augusto Alves.
1: Cá estamos.
0: Cá estamos. Vamos às compras, amigo.
1: Vamos, logo tarde, se quiser. Até vai-se dar com a vez, que vai ganhar.
0: Aproveita e dança com a esposa aí em casa.
1: Dança um bocadinho, de vez em quando.
0: Então pronto, dança. Uma balsinha. Dança, dança. Quem dança muito bem também é o

0: Olá, bom dia.
1: Bom dia, Mr. José Rocha.
0: Bom dia, Samavian.
1: Samavian, tudo bem?
0: Tudo bem. Como se apelha-vos?
1: Álvaro.
0: 01.
1: Álvaro.
0: Ai, Álvaro, está a falar de onde, amigo Álvaro?
1: Paris.
0: Ai, grande Álvaro. Álvaro, o último nome?
1: Alves. Álvaro Alves.
0: E é Darcos Valdez, não é?
1: Sim, senhora, Darcos Valdez, lá acima de Cabreiro.
0: Ah, que espetáculo, meu amigo. Então, comprinhas, onde é que vão ser feitas um dia destes?
1: A Intermarché, de comprar é ganhar, em Darcos Valdez.
0: É verdade. E como é que está a sua vida aí por Paris, meu amigo?
1: Graças a Deus, é feriado hoje, está bom.
0: Aí é feriado, podia ter tirado o bilhete para vir, aproveitava mais um dia.
1: É, mas é caro aqui, mas agora para a semana temos quinta, sexta e sábado, e temos 4 dias.
0: Ah, mas ele não soube tirar os bilhetes, pronto.
1: Pois é, o bilhete é que são caros, fica caro.
0: Ele não soube tirar o Laparoto, não soube tirar os bilhetes. Amigo, um abracinho.
1: Igualmente para vocês aí, José.
0: Muito obrigado, meu amigo Álvaro Alves, que está em Paris, mas é de Cabreiro, Arcos de Valdevez. Continua a dançar, Rocha.

0: Helena, agora vou parar um bocadinho que já me deu uma perna. Esta perna aqui do lado direito. Olá, bom dia.
1: Bom dia, Sr. José Rocha.
0: Bom dia, dona aí de cima, Albertina.
1: Sim. Essa senhora.
0: Albertina Ferreira.
1: Essa senhora.
0: Tudo bem, Albertina?
1: Está tudo, e vocês também?
0: Está tudo bem, estou a descansar um bocadinho, que me dói a perna de dançar.
1: Olha, também a minha perna dói, mas não dancei, mas também me dói.
0: É, mas é da idade?
1: É, velhice.
0: Não, mas a outra tem a mesma idade, não lhe dói.
1: Não, não, mas a carne não dói uma, dói outra.
0: Ai, pronto, então dói as duas. Então é da idade, é da idade.
1: É da idade.
0: Comprinhas, amiga?
1: Oh, então é mais cedo e Arcos de Valdevez, onde comprar é ganhar.
0: Um beijinho.
1: Igualmente, um bom fim de semana, senhor.
0: Igualmente para a senhora, aproveitem para comemorar no próximo domingo, estão todos convidados a vir aqui ao quartel dos bombeiros. Os bombeiros comemoram 137 anos de existência ao serviço da população. Venham cá, no próximo domingo de manhã vai haver muitas cerimónias e vamos homenagear os nossos bombeiros. A Valdevez está lá presente. Olá, bom dia.
2: Bom dia.
0: Bom dia, Virgínia.
2: Sim, senhora, já dancei tudo.
0: Já dançou?
2: Já dancei com a vassoura.
0: Com a vassoura, olha, eu ando aqui com a Helena.
2: Ai, mas que maravilha de músicas. Essas músicas é que são lindas, carago.
0: É carago, carago. Ai, Virgínia.
2: Vamos lá, até dá vontade de dançar e daqui até a Lapa, carago.
0: Carago. Então, carago. Minha amiga.
2: Cá está a trabalhar.
0: Exatamente.
2: Olha, você também gosta de xiripiti, não?
0: Ai, não, que é muito bom.
2: Ah, bonito, xiripiti, é?
0: Gosto de xiripiti e pirixiti.
2: E a Carminha também gosta de xiripiti.
0: Também, se calhar.
2: Tenho que lhe vamos perguntar. Lá então buscar o Intermacia, que acho que tem parecido. Tem parecido o xiripiti. Vamos lá procurarmos, que ele aparece.
0: Ao Intermacia?
2: Bom, e vamos buscar coisas boas lá ao Intermacia, mas tenho que ganhar para ir ao Intermacia, tenho que ganhar dinheiro.
0: Minha senhora, se não ganhar, como dizia outro, que ganhasse.
2: Ganhasse, tá.
0: Um beijinho.
2: Pronto, bom fim de semana para toda a equipe e para toda a gente, está bem?
0: Continua a dançar, pronto, continua a dançar com a vassoura.
2: É o que tenho, é o que você quer. Quem não tem mais nada, dança com a vassoura.
0: Que
2: tchau.
0: É que faça aqui um anúncio para arranjar um homem que tenha o curso de Ciências Económicas ou Vassoureiras? Eu faço.

0: É verdade, é verdade. A última participação está aí aqui na Valdevez. Não, não está. É a senhora dos telemóveis. Quero participar. Diga.
1: De mensagens novas para 2, 5, 8, 5, 2, 2, 3, 2, 2.
0: Sim.
1: Marque 2.
0: Está bem, vou marcar 2. E tantos 2 que a senhora tinha aí. Pronto, eu quero é dançar. Não ligo mais. Fica por aqui as vossas participações.

O exclusivo foi do Intermarché, daqui a pouco é o sorteio. Agora digo-lhe que amanhã, a partir das 9 da noite, há uma grande procissão em honra de Nossa Senhora de Fátima. Vem do lugar da prova, passou Arcos de Valdevez, passou Arcos de Valdevez, passou Arcos... Bah, anda para a frente também, encravou o disco. Seguida de missa na igreja de Passo Arcos de Valdevez. É verdade, é verdade. Isto é a partir das 9 da noite. Daqui a pouco vamos ao sorteio aqui na antena da Valdevez.

0: Ora, viva, muito bom dia, Helena Sampaio.
1: Bom dia.
0: Bom dia, tudo bem?
1: Bom dia, ando a fazer o caldo verde.
0: Tu andas a fazer o caldo verde, mas já descarregaste ali as batatas no chão.
1: Pois, sabes que o saco rompeu, eram mais as batatas do que o saco.
0: É verdade, e já não enche o saco agora.
1: Não. Agora é que enche mais rápido o saco.
0: Mas cai.
1: Ah, pois.
0: Cai do outro lado. Olha, mulher, pisaste-me aqui o calo deste lado.
1: Sabes como é que é? Sabes que eu já estou destreinada a dançar.
0: Pois, é verdade. Tu antigamente até dançavas muito bem mal.
1: Pois, e agora continuo a dançar pior.
0: Ah, malandreca. Vamos às compras?
1: Vamos.
0: Onde?
1: Claro que eu amo Intermar, cedo, ar, custo, alvez. Onde comprar é ganhar.
0: Então voltamos daqui a pouco para o sorteio. Vamos preparar tudo. Até já.
1: Até já.
0: Até já, até já, até já. Uau! Shakira! 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

0: água.
1: Então parabéns também para a Casa de Arcos Valdevez em Lisboa, que comemora mais um aniversário. São 71 primaveras. Na primeira hora falámos com a sua presidente, a senhora Ana Maria de Barros Amorim Gomes, que está à frente agora da Casa de Arcos Valdevez, na capital, em Portugal, Lisboa, em Marvila, e é também ali com uma grande casa, belíssima, junto da Sé, em Lisboa, claro. Falamos com os nossos amigos peregrinos de Paredes de Coura, com o nosso amigo Rui Nascimento, e na próxima segunda continuaremos a falar com ele. Logo a partir das 20 e 30, a Helena Sampaio vai falar com os peregrinos de Arcos de Valdevez. Percebeu o trocadilho? É, maravilha.
2: 20 horas e 5 minutos.
1: Ah, e 5 ou 20 horas e 25?
2: Não, no fim da publicidade das 20.
1: Pronto, então é isso mesmo. Mais logo depois no Avestário da Música. Hoje vamos ter duas para as 4, com trocas e baldrocas, aqui entre as 14 e as 16. Helena, vamos então ao sorteio. Parabéns e boa sorte para todos.
2: Bem, já tenho aqui, depois de tanto baralhar.
1: Sim, o seu sargento baralhou.
2: Vai lá para a forma e depois logo justa as contas comigo. Ai Jesus, que vai ser de mim hoje.
1: Ai Jesus.
2: Ora bem, já tenho aqui o nome do ou da premiada. Neste caso é para uma senhora.
1: Uma senhora?
2: Maria de Fátima Antunes.
1: E Maria de Fátima Antunes, o sorteador, tirou então o nome de Maria de Fátima Antunes, que participou também nesta edição da manhã. Helena, então vamos ter as notícias já a seguir às 12?
2: Vamos, sim, senhor.
1: Um abraço e um bom fim de semana.
2: Obrigada, igualmente.
1: Muito obrigado, Helena Sampaio, que vai preparar aí já a seguir as notícias do meio-dia aqui na antena da Valdevez. Como ça va, Helena Sampaio. Procissão de velas amanhã a partir das 21, vem da igreja, vem da prova, lugar da prova, para a igreja de Passo, em honra da Senhora de Fátima. Um abraço também e parabéns aos bombeiros voluntários de Arcos de Valdevez, que vão assinalar 132 primaveras no próximo domingo. 132, é verdade. É muito, não é, Helena? É verdade, ela está a olhar para mim porque não vai chegar lá, exato. Camon Savá, um abraço. Fique bem, o meu nome é José Rocha, desejo-lhe um bom fim de semana. Até uma próxima, se Deus quiser. Um abração da Valdevez. Fique bem.

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2: Olá, sou Helena Sampaio. Este é mais um bloco informativo na Rádio Valdevez. Município Cooperativa apresenta um vídeo para promover técnicas ancestrais na agricultura. O município de Arcos de Valdevez e a Cooperativa Agrícola de Arcos de Valdevez e Ponte da Barca apresentaram um vídeo original que promove as técnicas ancestrais usadas na agricultura. Entre cânticos, afetos e tradições, a terra ganhou vida e cor com a sementeira da batata, um hábito enraizado na freguesia de Padroso e que servia para ajudar no sustento da casa. Em Padroso, a batata é identidade, história e dedicação. A herança que passa de geração em geração e a qualidade única que nos identifica. Para o município é essencial recuperar práticas agrícolas que nos distinguem como território, apoiando os agricultores, cativando novas gerações e valorizando um produto distinto e de enorme qualidade.
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2: O município de Arcos de Valdevez torna público a abertura de concurso para arrendamento de habitações no âmbito do Programa Municipal de Arrendamento Acessível. Um T3 situado na rua Osvaldo Laranjeira Rodrigues Gomes, em Arcos de Valdevez, num segundo andar. Um T3 situado no lugar de Pensães, em São Jorge, Arcos de Valdevez. E um T2 situado no lugar da Castanheira, no extremo Arcos de Valdevez. Este concurso é dirigido a agregados que se enquadrem nas normas de acesso ao Programa Municipal de Arrendamento Acessível, RAV, e encontra-se aberto entre o dia 4 de maio de 2026 e o dia 8 de junho de 2026. Todos os detalhes dos concursos estão disponíveis em www.cmav.pt/p/arrendamento acessível. Não perca esta oportunidade e concorra.
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2: Realiza-se em Arcos de Valdevez entre 15 e 17 de maio mais um fim de semana gastronómico, desta vez dedicado à carne da Cachena com arroz de feijão terrestre. Não perca esta oportunidade para o provar. Para mais informações, deve contactar www.visitarcos.pt. 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
2: Camões e a identidade cultural portuguesa. No âmbito das comemorações dos 500 anos do nascimento de Luís Vaz de Camões, a Biblioteca Municipal de Arcos de Valdevez, em parceria com a Senfip e com a participação do GTV, Grupo Teatro do Vez, promove uma ação de curta duração aberta a professores e ao público interessado. A sessão, conduzida pelo professor universitário José Cândido de Oliveira Martins, investigador conhecido na área da literatura portuguesa, com especial destaque para os estudos camonianos, uma oportunidade para visitar Camões de forma crítica e atual, explorando como a sua obra atravessa séculos e é continuamente recriada e se afirma como símbolo da identidade cultural portuguesa. Esta atividade realiza-se no dia 23 de maio, entre as 14h30 e as 17h30, na Biblioteca Municipal Tomás de Figueiredo, em Arcos de Valdevez. A sessão inclui ainda um momento especial, uma encenação original pelo Grupo Teatro do Vez, sob a direção de Rui Mendonça, criada para esta ocasião. As inscrições na ACD para professores em www.senfip.edu.pt, entrada livre para o público em geral. Não esqueça, 23 de maio, na Biblioteca Municipal de Arcos de Valdevez.
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2: Arcos de Valdevez, presente na Expo Vacaciones em Bilbao, do 8 a 10 de maio. O município de Arcos de Valdevez vai marcar presença na Expo Vacaciones de 8 a 10 de maio no Centro de Exposições de Bilbao. Esta presença, em parceria com a Entidade Regional de Turismo do Porto e Norte de Portugal, vem reforçar a aposta do município na captação do mercado espanhol, diversificando a sua origem interna, consolidando ao mesmo tempo a posição como destino de excelência para turismo de natureza cultural e gastronómico. Vão ser desenvolvidas ao longo dos 3 dias diversas ações de dinamização, como provas, degustações e um sorteio de uma viagem a Arcos de Valdevez. A participação na feira permitirá apresentar os principais ativos turísticos do concelho, destacando o Parque Nacional da Peneda-Gerês, a Vila do Soajo, a paisagem cultural de Sistelo e a vasta oferta de equipamentos e eventos culturais. A estratégia visa ainda estreitar laços com operadores turísticos espanhóis, promovendo a oferta integrada da experiência turística, desde a gastronomia local às rotas temáticas, numa lógica de valorização do território e do crescimento sustentado do fluxo de visitantes provenientes do mercado basco e das restantes regiões espanholas.
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2: Próximo fim de semana realiza-se a última jornada da primeira divisão distrital, também da segunda divisão distrital. Vamos aos jogos da primeira divisão para este fim de semana. Jogam Correlhá Faxense às 20h30 amanhã sábado. No dia 10, ou seja, no domingo, os restantes jogos às 17 horas: Arcozelo Atlético dos Arcos, Vitorino de Piães Ponte da Barca, Melgacense Castelense, Cardealense Âncora Praia e ainda o Courense Cerveira. Quanto à segunda divisão distrital, também como referi, é a última jornada. Jogam no dia 9 o Cabaços Vianense B às 17 horas, os restantes jogos também às 17 horas, mas no domingo. E são Torrienses Campos, Vila Fria Lanhelas, Ilustre Caminha Anais, Passou Perre, Darquense Vila Franca, Adecas Neves e ainda o Távora Raianos.
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2: Fica por aqui este bloco informativo na Rádio Valdevez. Estou de regresso para outros blocos de informação com a mais ouvida do Alto Minho.
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0: senhoras e senhores, Alfredo Marceneiro.
1: Lá vem este.
2: Obrigadinho.
1: Mas eu esta noite nunca mais canto.
2: Boa noite a todos, menos ao viola.
0: Oh, Alfredo, olha que 5 contos por um fado é muito puxado, não é?
2: O quê? 5 quilowatts? Nem dá para o petróleo.
0: Oh, filho,

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Muito boa tarde, muito bem-vindos. Começa aqui a última edição da semana de 2 para as 4, sexta-feira, 8 de maio de 2026. Hoje celebra-se o Dia Internacional do Burro, o animal, mas se por acaso se ofendeu, olhe, paciência.

Vamos então dar início ao nosso 2 para as 4 com muita música portuguesa nesta primeira hora. Na próxima hora, muita música variada para recordar e também, como é habitual à sexta, as trocas e baldrocas, os artigos que os nossos ouvintes têm para venda ou andam à procura para compra. Isto depois das 15. Oh.

E vamos então à música em português nesta primeira hora para ouvir Delfins, também Rui Veloso e ainda Táxi.

Primeira seleção musical de hoje, de 2 para as 4. Vamos em frente daqui a pouco. Para já vamos dizer-lhe que amanhã, sábado, pelas 21 horas, haverá uma procissão de velas em honra de Nossa Senhora de Fátima, que vai sair da capela do Lugar da Prova, em Passo, em direção à Igreja de Passo, e no final haverá missa. Então, amanhã, procissão de velas em honra de Nossa Senhora de Fátima, desde a capela da Prova até à Igreja Paroquial de Passo, com missa no final, 21 horas amanhã, sábado. Vamos voltar à música agora com Luís Represas, Santa Maria e ainda Adelaide Ferreira e Fernando Girão.

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3: E voltamos à música com Diana Basto, também com Os Anjos e ainda Ban.

E fica por aqui a primeira hora de 14h. Volto depois das 15h da publicidade, mas com trocas e baldrocas. Então, até já.

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0: as trocas. Muito boa tarde, muito bem-vindos. Começa aqui mais uma edição de Trocas e Baldrocas, esta do 8 de maio, sexta-feira, neste ano de 2026. Deste lado faz-lhe companhia Helena Sampaio, com muita música para recordar, mas também com os artigos que os nossos ouvintes têm para venda ou andam à procura para compra. Daqui a pouco vamos começar com essa divulgação. Para já vamos à música.

Vamos então dar início às nossas trocas e valdrocas. Começamos com a Dina de Arcos de Valdevez, que tem para venda um armário de sala, várias cadeiras, duas cómodas, quatro mesas de cabeceira, um bar de sala e três carpetes. Quem estiver interessado deve contactar a Dina pelo 925-776-123. A dona Rosa Calheiros é de Selim, tem para venda quatro jantes completas da Mercedes. Quem estiver interessado deve contactar a dona Rosa Calheiros pelo 938-691-131. 938-691-131. Daqui a pouco continuamos com mais trocas e baldrocas. Para já continuamos a recordar agora com Bananarama.

E seguimos com as nossas trocas e baldrocas. O senhor José Sousa é de Arcos de Valdevez. Tem para venda 3 escadas em alumínio de 8 e 10 vansos, um tanque em inox de 1.500 litros, 2 máquinas de costura, 2 aquecedores a gás e 4 meias-pipas em inox. Quem estiver interessado deve contactar o Sr. José Sousa pelo 917-001-840. 917-001-840. O Sr. Nuno Mendes é de Arcos de Valdevez, tem para venda lenha de Austrália. As pessoas interessadas devem contactar o Sr. Nuno Mendes pelo 939-413-218. 939-413-218. Daqui a pouco prosseguimos com mais trocas e baldrocas. Para já, mais música com Coldplay.

0: E voltamos às trocas e baldrocas. O Sr. António Sousa é de Arcos de Valdevez. Tem para venda dois pilares de pedra polida das taias para entradas, com as medidas 2,24 por 30. Quem estiver interessado deve contactar o Sr. António Sousa pelo 963-188-398. 963-188-398. A dona Palmira Alves é do Couto, tem para venda uma raladeira elétrica, uma cadeira de rodas, um sulfatador de carrinho e uma tenda de campismo. Quem estiver interessado deve contactar a dona Palmira Alves pelo 938-280-040. 938-280-040. Daqui a pouco vamos seguir com mais trocas e baldrocas. Para já vamos à música.
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0: Hoje vamos então às últimas trocas e baldrocas de hoje. A Isabel Silva de Ponte da Barca tem para venda um fogão a lenha. Quem estiver interessado deve contactar a Isabel Silva pelo 918-775-421. 918-775-421. Por último, o Sr. Francisco Lopes Gomes é de Ponte da Barca, tem para venda uma pipa em inox de 550 litros, uma máquina de lavar louça, uma moto cultivadora 12 cavalos, duas moto enxadas, uma de 6,5 cavalos e outra de 5,5 cavalos. Quem estiver interessado deve contactar o Sr. Francisco Lopes Gomes pelo 963-357-393. 963-357-393. Foram então as trocas e baldrocas que tínhamos por cá de edições anteriores. Se tiver alguma coisa para venda ou anda à procura para compra, à sexta-feira entre as 15 e as 16 pode ligar o 258-513525, dizer-nos o que tem para venda ou anda à procura para compra, que à sexta-feira neste horário fazemos a divulgação. Agora, até bem perto das 16, continuamos com muita música para recordar, mas vamos também para uma pausa para as compras. Até já.
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E continuamos com muita música para recordar até bem perto das 16, já de seguida com Gypsy Kings, depois Heróis del Silêncio, ainda Irene Carrá e depois Jennifer Rush.

0: Fica por aqui a nossa edição de hoje de Trocas e Baldrocas, também de 2 para as 4. Agradeço a sua companhia desse lado, desejo-lhe uma boa tarde, um bom fim de semana. Trocas e Baldrocas regressa de hoje a 8 dias, 2 para as 4 na segunda-feira. Então até lá, um bom fim de semana. Depois das 16, Maria Augusta com Cravo e Canela. Boa tarde.
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2: Olá, sou Helena Sampaio. Este é mais um bloco informativo na Rádio Valdevez. Município Cooperativa apresenta um vídeo para promover técnicas ancestrais na agricultura. O município de Arcos de Valdevez e a Cooperativa Agrícola de Arcos de Valdevez e Ponte da Barca apresentaram um vídeo original que promove as técnicas ancestrais usadas na agricultura. Entre cânticos, afetos e tradições, a terra ganhou vida e cor com a sementeira da batata, um hábito enraizado na freguesia de Padroso e que servia para ajudar no sustento da casa. Em Padroso, a batata é identidade, história e dedicação. É herança que passa de geração em geração e é qualidade única que nos identifica. Para o município é essencial recuperar práticas agrícolas que nos distinguem como território, apoiando os agricultores, cativando novas gerações e valorizando um produto distinto e de enorme qualidade.
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2: O município de Arcos de Valdevez torna público a abertura de concurso para arrendamento de habitações no âmbito do Programa Municipal de Arrendamento Acessível. Um T3 situado na rua Osvaldo Laranjeira Rodrigues Gomes, em Arcos de Valdevez, num segundo andar. Um T3 situado no lugar de Pensães, em São Jorge, Arcos de Valdevez. E um T2 situado no lugar da Castanheira, no extremo Arcos de Valdevez. Este concurso é dirigido a agregados que se enquadrem nas normas de acesso ao Programa Municipal de Arrendamento Acessível, RAV, e encontra-se aberto entre o dia 4 de maio de 2026 e o dia 8 de junho de 2026. Todos os detalhes dos concursos estão disponíveis em www.cmav.pt/p/arrendamento acessível. Não perca esta oportunidade e concorra.
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2: Realiza-se em Arcos de Valdevez entre 15 e 17 de maio mais um fim de semana gastronómico, desta vez dedicado à carne da Cachena com arroz de feijão terrestre. Não perca esta oportunidade para o provar. Para mais informações, deve contactar www.visitarcos.pt. Não esqueça então, de 15 a 17 de maio, em Arcos de Valdevez, fim de semana gastronómico com a carne da Cachena e arroz de feijão terrestre.
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2: Camões e a identidade cultural portuguesa. No âmbito das comemorações dos 500 anos do nascimento de Luís Vaz de Camões, a Biblioteca Municipal de Arcos de Valdevez, em parceria com a Senfip e com a participação do GTV, Grupo Teatro do Vez, promove uma ação de curta duração aberta a professores e ao público interessado. A sessão, conduzida pelo professor universitário José Cândido de Oliveira Martins, investigador conhecido na área da literatura portuguesa, com especial destaque para os estudos camonianos, uma oportunidade para visitar Camões de forma crítica e atual, explorando como a sua obra atravessa séculos e é continuamente recriada e se afirma como símbolo da identidade cultural portuguesa. Esta atividade realiza-se no dia 23 de maio, entre as 14h30 e as 17h30, na Biblioteca Municipal Tomás de Figueiredo, em Arcos de Valdevez. A sessão inclui ainda um momento especial, uma encenação original pelo Grupo Teatro do Vez, sob a direção de Rui Mendonça, criada para esta ocasião. As inscrições na ACD para professores em www.senfip.edu.pt, entrada livre para o público em geral. Não esqueça, 23 de maio, na Biblioteca Municipal de Arcos de Valdevez.
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2: Arcos de Valdevez, presente na Expo Vacaciones em Bilbao, do 8 a 10 de maio. O município de Arcos de Valdevez vai marcar presença na Expo Vacaciones de 8 a 10 de maio no Centro de Exposições de Bilbao. Esta presença, em parceria com a Entidade Regional de Turismo do Porto e Norte de Portugal, vem reforçar a aposta do município na captação do mercado espanhol, diversificando a sua origem interna, consolidando ao mesmo tempo a posição como destino de excelência para turismo de natureza cultural e gastronómico. Vão ser desenvolvidas ao longo dos 3 dias diversas ações de dinamização, como provas, degustações e um sorteio de uma viagem a Arcos de Valdevez. A participação na feira permitirá apresentar os principais ativos turísticos do concelho, destacando o Parque Nacional da Peneda-Gerês, a Vila do Soajo, a paisagem cultural de Sistelo e a vasta oferta de equipamentos e eventos culturais. A estratégia visa ainda estreitar laços com operadores turísticos espanhóis, promovendo a oferta integrada da experiência turística, desde a gastronomia local às rotas temáticas, numa lógica de valorização do território e do crescimento sustentado do fluxo de visitantes provenientes do mercado basco e das restantes regiões espanholas.
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2: Próximo fim de semana realiza-se a última jornada da primeira divisão distrital, também da segunda divisão distrital. Vamos aos jogos da primeira divisão para este fim de semana. Jogam Covilhã-Faxense às 20h30 amanhã sábado. No dia 10, ou seja, no domingo, os restantes jogos às 17 horas: Arcozelo Atlético dos Arcos, Vitorino de Piães Ponte da Barca, Melgacense Castelense, Cardealense Âncora Praia e ainda o Courense Cerveira. Quanto à segunda divisão distrital, também como referi, é a última jornada. Jogam no dia 9 o Cabaços Vianense B às 17 horas, os restantes jogos também às 17 horas, mas no domingo. E são Torrienses Campos, Vila Fria Lanhelas, Ilustre Caminha Anais, Passo Perre, Darquense Vila Franca, Adecas Neves e ainda o Távora Raianos.
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2: Fica por aqui este bloco informativo na Rádio Valdevez. Estou de regresso para outros blocos de informação com a mais ouvida do Alto Minho.
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2: Olá, sou Helena Sampaio. Este é mais um bloco informativo na Rádio Valdevez. Município Cooperativa apresenta um vídeo para promover técnicas ancestrais na agricultura. O município de Arcos de Valdevez e a Cooperativa Agrícola de Arcos de Valdevez e Ponte da Barca apresentaram um vídeo original que promove as técnicas ancestrais usadas na agricultura. Entre cânticos, afetos e tradições, a terra ganhou vida e cor com a sementeira da batata, um hábito enraizado na freguesia de Padroso e que servia para ajudar no sustento da casa. Em Padroso, a batata é identidade, história e dedicação. A herança que passa de geração em geração e a qualidade única que nos identifica. Para o município é essencial recuperar práticas agrícolas que nos distinguem como território, apoiando os agricultores, cativando novas gerações e valorizando um produto distinto e de enorme qualidade.
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2: O município de Arcos de Valdevez torna público a abertura de concurso para arrendamento de habitações no âmbito do Programa Municipal de Arrendamento Acessível. Um T3 situado na rua Osvaldo Laranjeira Rodrigues Gomes, em Arcos de Valdevez, num segundo andar. Um T3 situado no lugar de Pensães, em São Jorge, Arcos de Valdevez. E um T2 situado no lugar da Castanheira, no extremo Arcos de Valdevez. Este concurso é dirigido a agregados que se enquadrem nas normas de acesso ao Programa Municipal de Arrendamento Acessível, RAV, e encontra-se aberto entre o dia 4 de maio de 2026 e o dia 8 de junho de 2026. Todos os detalhes dos concursos estão disponíveis em www.cmav.pt/p/arrendamento acessível. Não perca esta oportunidade e concorra.
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2: Realiza-se em Arcos de Valdevez entre 15 e 17 de maio mais um fim de semana gastronómico, desta vez dedicado à carne da Cachena com arroz de feijão terrestre. Não perca esta oportunidade para o provar. Para mais informações, deve contactar www.visitarcos.pt. 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
2: Camões e a identidade cultural portuguesa. No âmbito das comemorações dos 500 anos do nascimento de Luís Vaz de Camões, a Biblioteca Municipal de Arcos de Valdevez, em parceria com a Senfip e com a participação do GTV, Grupo Teatro do Vez, promove uma ação de curta duração aberta a professores e ao público interessado. A sessão, conduzida pelo professor universitário José Cândido de Oliveira Martins, investigador conhecido na área da literatura portuguesa, com especial destaque para os estudos camonianos, uma oportunidade para visitar Camões de forma crítica e atual, explorando como a sua obra atravessa séculos e é continuamente recriada e se afirma como símbolo da identidade cultural portuguesa. Esta atividade realiza-se no dia 23 de maio entre as 14h30 e as 17h30, na Biblioteca Municipal Tomás de Figueiredo, em Arcos de Valdevez. A sessão inclui ainda um momento especial, uma encenação original pelo Grupo Teatro do Vez, sob a direção de Rui Mendonça, criada para esta ocasião. As inscrições na ACD para professores em www.senfip.edu.pt, entrada livre para o público em geral. Não esqueça, 23 de maio, na Biblioteca Municipal de Arcos de Valdevez.
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2: Arcos de Valdevez, presente na Expo Vacaciones em Bilbao, do 8 a 10 de maio. O município de Arcos de Valdevez vai marcar presença na Expo Vacaciones de 8 a 10 de maio no Centro de Exposições de Bilbao. Esta presença, em parceria com a Entidade Regional de Turismo do Porto e Norte de Portugal, vem reforçar a aposta do município na captação do mercado espanhol, diversificando a sua origem interna, consolidando ao mesmo tempo a posição como destino de excelência para turismo de natureza cultural e gastronómico. Vão ser desenvolvidas ao longo dos 3 dias diversas ações de dinamização, como provas, degustações e um sorteio de uma viagem a Arcos de Valdevez. A participação na feira permitirá apresentar os principais ativos turísticos do concelho, destacando o Parque Nacional da Peneda Gerês, a Vila do Soajo, a paisagem cultural de Sistelo e a vasta oferta de equipamentos e eventos culturais. A estratégia visa ainda estreitar laços com operadores turísticos espanhóis, promovendo a oferta integrada da experiência turística, desde a gastronomia local às rotas temáticas, numa lógica de valorização do território e do crescimento sustentado do fluxo de visitantes provenientes do mercado basco e das restantes regiões espanholas.
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2: Próximo fim de semana realiza-se a última jornada da primeira divisão distrital, também da segunda divisão distrital. Vamos aos jogos da primeira divisão para este fim de semana. Jogam Correia-Faxense às 20h30 amanhã sábado. No dia 10, ou seja, no domingo, os restantes jogos às 17 horas: Arcozelo Atlético dos Arcos, Vitorino de Piães Ponte da Barca, Melgacense Castelense, Cardealense Âncora Praia e ainda o Courense Cerveira. Quanto à segunda divisão distrital, também como referi, é a última jornada. Jogam no dia 9 o Cabaços Vianense B às 17 horas, os restantes jogos também às 17 horas, mas no domingo. E são Torrienses Campos, Vila Fria Lanhelas, Ilustre Caminhanais, Passou Perre, Darquense Vila Franca, Adecas Neves e ainda o Távora Raianos.
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2: Fica por aqui este bloco informativo na Rádio Valdevez. Estou de regresso para outros blocos de informação com a mais ouvida do Alto Minho.
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1: E assim chegamos ao fim de mais uma edição do Regresso a Casa. Obrigado pela vossa companhia. Um grande abraço. Tchau, tchau.
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0: Boa tarde, bem-vindos. Começa aqui a última edição da semana do Clube do Ouvinte, sexta-feira, 8 de maio de 2026. Deste lado faz-lhe companhia, até bem perto das 20, Helena Sampaio, com o apoio da Padaria da Calha. Ao participar, só pode dedicar para o máximo de 5 pessoas. Tem que dizer a frase Padaria da Calha, a padaria certa para as suas festas. Deve ligar, se assim o desejar, para o 258-513-525, se liga de Portugal, 258-52-23-22, para quem liga do estrangeiro. Repito, só pode dedicar para o máximo de 5 pessoas. Vamos ao telefone, ao primeiro ouvinte. Boa tarde.
1: Boa tarde, Leninha.
0: Boa tarde, São Zita. Tudo bem?
1: Tudo bem, e consigo?
0: Também, vai estando, graças a Deus, nunca pior.
1: Vai devagarinho.
0: É verdade, é verdade. E então, vamos à frase.
1: Padaria da Calha, a padaria certa para as suas festas.
0: E para quem vai a música?
1: Para a Dona Emília Leal, Sr. Joaquim Brito Rui Cabrão, Dona Rosa Rego, Ana Maria de Castanheira, Cana Parada Monte, Sr. José Cerqueira. E vai-se para a Palmeirinha, que ela ontem manda para mim, para ela e para o marido. Para a nossa Leninha, muitos beijinhos, meu, muito obrigada, e uma boa viajinha para casa, e descanse bem, sim?
0: Muito obrigada e um bom fim de semana.
1: Ah, Leninha, obrigada.
0: Obrigada, beijinhos.
1: Tchau, beijinhos.
0: Maria Celeste, a moda do encosta.

0: E mais um ouvinte, olá, boa tarde.
1: Boa tarde, Mariana Sampaio.
0: Boa tarde, Sr. Henrique, vamos à frase.
1: Padaria da Quenha, padaria certa para as suas festas.
0: E para quem vai a música?
1: Para a Dona Emília Liada, Saquim Brito, Rio Quadrão. Vai para o Manuel Silva Sampris, Dona Zulmira de Paredes Goura, Maria do Carmo Lousada e Sérgio de Gerardo Lima. E para as respectivas famílias, não esquecendo a Mariana Sampaio, com um grande beijinho, um bom programa, uma boa noite, um bom regresso a casa, um bom fim de semana e até à próxima e seja feliz.
0: Muito obrigada, igualmente, boa noite e bom fim de semana.
1: Ah, igualmente, Helena.
0: Obrigada, bom fim de semana. Manuel Silva pedi à Virgem Maria.

0: E mais um ouvinte, olá, boa tarde.
1: Boa tarde, Dona Helena.
0: Boa tarde, Sr. António. Vamos à frase.
1: Padaria da queijo é a padaria certa para a nossa frente.
0: E para quem vai a música?
1: A música é para os meus filhos, para os meus netos, toda a minha família, e para a Dona Fátima e marido, e para você é tudo.
0: Muito obrigada e um bom fim de semana.
1: Igualmente para a senhora.
0: Obrigada, boa noite.
1: Boa noite.
0: Rancho folclórico de São João de Rio Frio com a tirada.

0: E mais um ouvinte, olá, boa tarde.
1: É sempre que boa tarde, senhora Hilda da Helena Sampaio. Tudo bem com você aí nos Arcos, aqui em Zona de Lima. Estive o dia mais ou menos, veio um bocadinho de chuva. Agora está...
0: Está sol.
1: Está frio.
0: E, pois, frio esteve todo dia.
1: Pois, não ia dizer o contrário, eu digo a verdade.
0: É verdade. E então, Sérgio, vamos à frase.
1: Padaria daquela... certa para as suas festas.
0: Padaria daquela, padaria certa para
1: certa
0: as suas...
1: para as suas festas.
0: E para quem vai a música?
1: A música vai para o Sr. José de Travassos e família, Sr. Lucílio Braga e família, para o Sr. Henrique e a sua esposa e os seus filhos, a Vila Verde, e vai para o Sr. António de Braga e para o Vitor Vila Nova Cerveira e a melhor e para o Sr. Augusto.
0: Sim, senhor.
1: E para você um bom fim de semana, um beijinho, um abraço e que é segunda-feira, não é? Ou até domingo?
0: Vamos lá ver.
1: Vamos lá ver o tempo, não é?
0: É verdade. Se vier no domingo, cá estarei.
1: Muito obrigado.
0: Um bom fim de semana.
1: Igualmente para você também.
0: Obrigada, Sérgio. E vamos à música Marco Paulo com Nossa Senhora.

0: de Fátima, em Paço. A procissão sai da Capelinha da Prova em direção à igreja e no final haverá missa. Portanto, amanhã sábado, às 21 horas, procissão de velas em Paço, do lugar da prova para a igreja de Paço. Agora vamos para mais ouvintes. Olá, muito boa noite, boa tarde, neste caso ainda.
1: Olá, boa tarde, Helena.
0: Boa tarde, Sr. José. Vamos à frase.
1: Padaria da Quelha, a padaria certa para a sua festa.
0: E para quem vai a música?
1: Ora bem, a música vai para a Cândida de Prada Monte Família, vai para a Rosinha de Lindoso e Família, vai para a Ana Maria e Família, para a Dona Conceição e Marido, e para a Dona Fátima e Marido. E para vocês aí uma boa continuação do meu programa. Até amanhã, se Deus quiser, um bom fim de semana e um bom regresso a casa. E agora, já agora, uma boa tarde e até à próxima.
0: Muito obrigada, Sr. José. Até à próxima, se Deus quiser, um bom fim de semana.
1: Igualmente, Helena. Obrigado.
0: Obrigada. Boa tarde. Deste lado, boa tarde.
2: 5-2-2-3-2-2.
0: É verdade. Este 258-52-23-22 é para quem liga do estrangeiro. Vamos à música. Vamos então ouvir os Dragões de São Jorge com o São Bentinho.

0: tarde.
1: Olá, boa tarde, Luminha.
0: Boa tarde, Dona Cândida. Vamos à frase.
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0: E para quem vai a música?
1: Seja Cerqueira e Filhos, Rosinha Rego, Ana Maria, Dona Teresa de Areia, Julinha, e um beijinho para a Sonzinha, que também falou em mim, e para ti, para a tua família, tudo de bom, e um bom regresso a casa, um bom descanso, e então bom fim de semana e até domingo, se Deus quiser.
0: Até
1: segunda.
0: Depende.
1: Vai. Depende.
0: Domingo cá estarei, se Deus quiser, pelo menos de manhã e à tarde. Depois à noite vamos ver.
1: Está bem. O que interessa é que apareças aí, que é para a gente ouvir.
0: Se Deus quiser.
1: Se não, não sabemos se estás cá, se não estás.
0: Cá estarei, se Deus quiser. Estarei cá.
1: O diabo seja surdo, cego e mudo.
0: E paralítico e coxo.
1: Uma
0: boa noite e um bom fim de semana.
1: Até amanhã, meu amor. Beijinho.
0: Deus. E vamos à música. Manuel Souza, Virgem.

0: E mais um ouvinte, olá, boa tarde.
1: Boa tarde, dona Helena.
0: Boa tarde, Sr. Álvaro, vamos à frase.
1: Vamos lá, vamos.
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0: Para as suas festas. E para quem vai a música?
1: Olha, vai para você aí já, dona Helena, e para todos os ouvintes e para o nosso arco-íris todos. E está tudo para hoje, dona Helena.
0: E está tudo para hoje. Uma boa noite e um bom fim de semana.
1: Obrigada. Para vocês aí, um bom fim de semana, dona Helena.
0: Obrigada. Boa tarde.
1: Boa tarde.
0: E agora deste lado, boa tarde.
2: Boa tarde, Helena.
0: Boa tarde, dona Fátima. Tudo bem?
2: Vai estar um dia, Helena, também?
0: Também vai indo, graças a Deus.
2: Bom, às vezes uma dorzinha ali, outra dorzinha lá, mas olha, temos que sofrer, não é?
0: É como outro, com dor aqui, com dor ali, lá vai.
2: Helena,
0: Então, vamos à frase.
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0: E a musiquinha para ouvir, o que é que vamos ouvir?
2: Olha, pode ser um ranchinho à sua maneira, ou uma musiquinha à sua maneira?
0: Sim, senhor. Para dedicar a quem?
2: Olha, vai para si e para a sua família.
0: Muito obrigada.
2: Vai para a dona Rosa do Lindoso e família. Vai para o senhor José Cerqueira e família. E vai para o Edmar e para os pais. E para a Ana Maria de Castanheira e família dela. E vai também para a minha e para a Helena. Um bom fim de semana e um bom regresso a casa e até amanhã, se Deus quiser, e um beijinho muito grande.
0: Muito obrigada, igualmente, beijinhos e bom fim de semana.
2: Igualmente, Helena, obrigadinha.
0: Obrigada, boa tarde.
2: Boa tarde.
0: Tchau. Vamos à música, então, para ouvir o Carlos Rodrigues, pedido pelo Sr. Álvaro, que ligou de Paris. Carlos Rodrigues, o sol voltou a brilhar.

0: E mais um ouvinte, boa tarde.
1: Boa tarde, Dona Helena.
0: Boa tarde, Ademar. Vamos à frase.
1: Vamos lá, padaria daquela, padaria certa para as nossas festas.
0: E para quem vai a música?
1: Vai para Ana Maria, para o tio Daniel, para a Madalena Silva, para a Dona Lucília, para a senhora Fátima, para toda a gente que vejam a ouvir, para você um bom fim de semana e até à próxima.
0: Até à próxima, se Deus quiser. Boa noite, bom fim de semana.
1: Muito obrigada, igualmente. Tchau.
0: Tchau, obrigada. E vamos à música, então, o Ranchinho, o Rancho Folclórico Estrela do Norte de Gondoriz, pedido pela Dona Fátima, que pediu um rancho folclórico. Vamos passar o de Gondoriz com o Vira da Nossa Terra.

0: E vamos ao nosso último ouvinte de hoje, do Clube do Ouvinte. Olá, muito boa tarde.
1: Boa tarde, Leninha.
0: Boa tarde, Ana Maria. Vamos à frase.
1: Vamos, sim, senhora. Padaria daquele é a padaria certa para as suas festas.
0: E para quem vai a música?
1: Vai para amar as minhas primas e toda a família, a Dona Lucília e Maria, o Sr. Henrique e a Dona Sãozinha, a Dona Cândida e família, o Sr. José Cerqueira e família, e a Dona Fátima e o Sr. Manuel e toda a família. E pronto, não te esquecendo a ti, minha querida Leninha, desejando-te uma boa noite, um bom fim de semana, tudo de bom, beijinhos e até à próxima, se Deus quiser.
0: Obrigada, boa noite e bom fim de semana.
1: Igualmente, Leninha, muito obrigada. Eu até agradeço.
0: Com obrigada, licença. Beijinhos.
1: Beijinhos.
0: Beijinhos. E fica por aqui o Clube do Ouvinte. Clube do Ouvinte regressa na segunda-feira às 19h30 com o apoio da Padaria da Quelha. Eu volto depois das 20h da publicidade, mas com o abecedário da música. E não esqueça que depois da publicidade das 20 temos o contacto com os peregrinos de Arcos de Valdevez que vão a caminho do Santuário de Fátima. Vamos fechar o Clube do Ouvinte então com a voz da Cristiana Silva, Canção da Família.

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0: Muito boa noite, muito bem-vindos. Começa aqui mais um abecedário da música, este de sexta-feira, 8 de maio de 2026. Deste lado faz-lhe companhia até bem perto das 21, Helena Sampaio, com o abecedário da música e também com os peregrinos de Arcos de Valdevez, que vão a caminho do Santuário de Fátima. Já estão em linha, Sr. Alberto, muito boa noite.
1: Boa noite.
0: Boa noite, tudo bem?
1: Tudo, tudo.
0: Então, como é que correu o dia de hoje?
1: Correu bem, correu bem, chegamos cedo, estamos em Águeda, chegamos cedo. Correu bem, estamos a chegar sempre cedo aos locais onde vamos pernoitar, estamos a chegar sempre cedo.
0: Estão, há uma hora, como é que vou explicar? Há uma hora prevista e tem chegado antes ou tem chegado nessa hora que está prevista?
1: Temos chegado sempre muito antes. Hoje chegamos aqui à Águeda, eram 6 da tarde.
0: E nesses sítios onde vocês param para descansar, claro, e jantar e para descansar, para passar a noite, vocês costumam ir conhecer os sítios, o local onde param, ou já conhecem?
1: É assim.
0: Para o descanso?
1: É assim, nós temos tudo marcado onde vamos pernoitar. Nós aqui em Águeda estamos a dormir num pavilhão.
0: Num pavilhão, certo?
1: Sim.
0: Mas antes do jantar, por exemplo, como chegam assim um bocadinho mais cedo, as pessoas que não conhecem não vão dar uma volta por aí para
1: não.
0: Assim, vão direto para o descanso.
1: Vão direto já para o banho e para descansar. Porque aqui no pavilhão eles são os senhores que nos servem o jantar.
0: O jantar, certo.
1: Sim. E está bom. Estamos a começar agora de jantar.
0: E eu tenho sempre pontaria. Um bom jantar para vocês. E amanhã, tá. Vão passar a noite onde, até onde vão amanhã?
1: Amanhã é o seguinte, vamos sair às 4 da manhã, vamos pôr até às 4 da manhã, descemos às 5 da manhã. Vamos Coimbra, até Coimbra, vamos dormir em Coimbra.
0: E quanto ao tempo, as condições meteorológicas, como é que tem estado? Tem estado bom tempo para caminhar?
1: Não, nós não apanhamos ainda chuva nenhuma. Só. Tempo sol, tempo bom.
0: Ainda bem. Nossa Senhora
1: tempo
0: ajuda.
1: Bom, mas... porque se a chuva vem, Deus me livre.
0: É muito complicado, é verdade.
1: Para os pés.
0: Mas costuma-se dizer que o calor também é mau para os pés. É pior o calor ou a chuva?
1: É pior a chuva, sabe? Porque a chuva, você vai ali com o pé na sapatilha, começa a ficar, a ganhar bolhas, que anda ali a dançar na água, começa a... Deus me livre.
0: É mais complicado.
1: Deus queira que não.
0: E por exemplo, e no domingo, já que nós agora só vamos entrar em contacto com vocês na segunda-feira, o domingo a caminhada será até onde?
1: Domingo até o Pombal.
0: Até o Pombal, mais ou menos, amanhã quantos quilómetros?
1: Amanhã são para 50, 50 e pico.
0: E até ao Pombal?
1: Nós, se Deus quiser, na segunda-feira já dormimos em Fátima, no dia 11.
0: Portanto, já está prevista a chegada ao Santuário de Fátima no dia 11.
1: Sim, lá para penso que se tudo correr bem, entre as 6:30 e 7 horas estamos a fazer a entrada no Santuário.
0: Portanto, vocês saíram com cerca de 7 dias antes da chegada ao santuário. Acha que este ano está a correr mais rápida a chegada ao santuário ou é igual aos outros anos?
1: É igual aos outros anos. Nós agora este ano só estamos a chegar mais cedo onde vamos pernoitar. Sim, estamos a chegar mais cedo, mas ao santuário é a volta sempre das 6:30, 7 horas da tarde. Entramos na rotunda dos peregrinos.
0: Sim, mas em termos do dia, há quem chegue só no dia 13. Vocês estão a chegar no dia 11, portanto...
1: É sempre. Nós saímos no 5, chegamos a Fátima no dia 11.
0: Portanto, uns bons dias de viagem.
1: Sim.
0: E E a viagem está a correr bem até ao momento, certo?
1: Tá, pronto.
0: Não há assim nada de maior a assinalar, para além das bolhas, do cansaço que já se faz sentir?
1: Sim, claro que isto caminhar, eu a mim já me custa um bocado, mas pronto, a parte muscular, eu não caminhei que estive doente, caminhei pouquinho, pronto, claro, vai-me custar um bocado, mas pronto, vou mais devagar.
0: Fé na Nossa Senhora, que é o grande propósito, não é isso?
1: Exatamente.
0: E o regresso a Arcos de Valdevez, marcado para que dia?
1: Não percebi.
0: O regresso a Arcos de Valdevez.
1: Ah, sim, no dia 13.
0: No dia 13, no final da procissão do adeus, não é isso?
1: Exatamente. Mal acaba, nós arrancamos logo.
0: Mas para cima já é de outra maneira.
1: Sim, já vamos, saímos daqui do Santuário de Fátima, vamos direto.
0: Direitinhos até Arcos de Valdevez. Sim. Tudo continua a correr bem.
1: Sim, se Deus quiser vai correr bem, nós estamos a correr bem. Hoje, infelizmente, já morreu um peregrino em Coimbra.
0: Sim, já tivemos a notícia. Numa linha de comboio, certo?
1: Sim, nós vamos passar nessa linha, mas nós temos, é assim, as coisas não quer dizer que não aconteça, mas nós temos sempre, mesmo na caminhada na estrada, nunca deixamos ir a par, é aí, em fila diana, está a ver ali uns atrás dos outros jetinhos. Pá, se atravessar a rua, nunca deixamos atravessar de qualquer forma, pá, as coisas acontecem.
0: Claro.
1: Mas nunca estamos sempre com esse cuidado da pessoa para ir à carrinha, a carrinha, imagina, para do outro lado, a pessoa quer ir à carrinha, mas nós temos sempre o cuidado de chamar a atenção que tenham cuidado. E nós estamos pronto, vai o Jaime vai na frente,
0: uhum.
1: O Guita vai no meio e eu vou atrás. E às vezes até vamos, eu e o Guita vamos atrás, porque o Jaime vai na frente e quando vamos ali todos juntinhos, vou eu e o Guita atrás, pronto, para não deixar ninguém para trás.
0: Pois, e há sempre aquelas bermas ou há sítios onde não há bermas?
1: Olha, há sítios onde não há bermas e há sítios que há passeios, mas uma vergonha, para a derba, não conseguimos ir no passeio.
0: Pois.
1: Não conseguimos ir no passeio, os passeios cheios de erva, o mato nos valados aqui, temos que ir para a estrada. Ah, isto acho que já deviam ter visto isto, porque do Porto para cá é milhares de peregrinos na estrada, milhares.
0: Pois.
1: Repare, o Paredes no Porto vem um grupo de quase 400 pessoas, só de Paredes.
0: Só de Paredes, claro.
1: Sim, e depois tem mais outro grupo de Paredes também, que são 200 e tais já, anda muita gente.
0: E nesta altura, eu acho que, é a minha opinião, não vale o que vale, claro, mas é pena as bermas, principalmente, não estarem limpas, porque é uma forma de ter mais segurança.
1: De segurança.
0: É isso. Portanto, é mais complicado não estarem as bermas limpas e os passeios não estarem transitáveis, porque assim é mais perigoso para vocês que vêm a pé e muitos peregrinos.
1: Pronto, isto é do Porto para baixo, esqueça. E depois tem uma coisa, é tudo nas estradas.
0: Não vimos nas nacionais,
1: está a ver? E depois é os caminhões, Deus me livre.
0: Pensam que é só deles, é só andar e não vem quem está do lado.
1: Há pessoas que compreendem a situação de caminhonistas, que até ligam os quatro piscas e vão devagarinho, agora nós estávamos aqui a chegar a... Deus me livre, caminhões que aquilo eram...
0: Pois é,
1: e também se vê pouco a polícia, de antes via-se agora, vê-se pouco. Hoje, por acaso, vimos dois carros da brigada, mas se calhar não chega.
0: Não chega para muita gente e muitos automobilistas na estrada, não é isso?
1: Na estrada, é.
0: E isso é relativo, a pergunta que eu vou fazer a seguir é relativa, porque depende de pessoa para pessoa. O que é que sentem ao chegar ao destino, ao santuário?
1: Olha, pronto, é assim, nós temos uma rosa que entregamos a cada peregrino que vai com nós. Você já sabe, ficam a chorar, toda a gente fica ali a chorar. Muito. Fizeram uma promessa que tinham a fazer.
0: Não é?
1: Sim, e pronto, e alguns fizeram a promessa que eu queria, pá, isso acho que leva, fico a chorar, mas meu amigo, isso faz.
0: É sinal que conseguiram chegar ao que se propuseram, não é isso?
1: Exatamente, porque eu sei que há pessoas, pronto, que vão com muitas dificuldades nos pés, pronto, é normal, porque as bolhas arranjam, isso é normal. Pronto, e vou com mais um bocadinho de sacrifício, mas está a correr tudo bem, no normal. Nós temos aqui uma senhora, que é a dona Custódia, que é de Vila Verde, que é que vai com nós sempre, todos os anos.
0: Uhum.
1: Essa senhora é que trata os pés a toda a gente.
0: Uhum.
1: Ainda agora chegamos aqui ao pavilhão em Águeda, que era a bicha.
0: Pois, é complicado porque são muitos quilómetros, já nas pernas, já nos pés, é muito complicado. Sr. Alberto,
1: exatamente.
0: Vou deixá-lo ir jantar, um bom jantar, um bom descanso e boas caminhadas no fim de semana, que Nossa Senhora os acompanhe.
1: Está bem, obrigado, boa noite para vocês, muito obrigada, está bem?
0: Muito ligado. Obrigada, uma boa
1: obrigada.
0: Noite e um bom fim de
1: Deus,
0: semana.
1: Boa noite.
0: Boa noite,
1: obrigada.
0: Muito obrigada. Foi então o contacto então, com os peregrinos de Arcos de Valdevez, que vão então a caminho do Santuário de Nossa Senhora de Fátima. Já estão, como ouvimos, relativamente, não é perto, mas já estão a poucos dias de chegar ao Santuário de Fátima, pelo que ouvimos. Na próxima segunda-feira já por lá estarão, que Nossa Senhora os acompanhe, os guie e, é claro, lhes dê saúde. Vamos então agora sim dar início ao nosso abecedário da música. Já pode ligar para o 258-513525, mas só se na hora anterior não participou no Clube do Ouvinte.

0: Me chame para nós, 258-513-525, linha telefónica para participar no abecedário da música, até bem perto das 21 horas. Vamos ao primeiro ouvinte. Olá, boa noite.
1: Boa noite, Lorena.
0: Boa noite, Sr. Manuel, tudo bem?
1: Ah, graças a Deus. E com a Helena, estão bem?
0: Saltou-me um botão.
1: Vamos andando,
0: é. Que saltou aqui um botãozinho.
1: É, exatamente.
0: E então, Sr. Manuel, vamos ao Y para quem?
1: Para a Helena, em primeiro lugar, e família.
0: Muito obrigada.
1: Para o Sr. José Cerqueira e de Vila Nova e família. Para a Rosinha do Lindor e família. Para o Asmar, pai, mãe... E Ana Maria de Castanheira e toda a família, que é, por isso é tudo da mesma família. Para toda a minha família e para todos os amigos, todos os...
0: Peregrinos.
1: Peregrinos, exatamente, que vão ao caminho do Santuário de Fátima. A Senhora de Fátima os ajuda a chegar lá e a eles e a toda a gente.
0: É verdade.
1: E para a Helena... Um bom regresso a casa, uma boa noite e até amanhã, se Deus quiser. Ai, não é até amanhã, é segunda-feira.
0: Ou domingo também, pode ser de manhã, pelo menos.
1: É, sim, pronto. Mas em princípio é segunda, não é?
0: Esse é mais certo.
1: É, porque eu estou a acompanhar a Helena já desde as 7 horas, das 19.
0: Das 19. Muito obrigada.
1: Eu ouço a rádio todo dia.
0: Muito obrigada. Muito obrigada e continue, que seja por muitos anos, Sr. Manuel.
1: Se quer que lhe diga, às seis da manhã, já funciona. A minha senhora, às vezes, diz assim, senhora do Carmo.
2: Senhora do Carmo, bem-vinda, depois ele foi só arrumar, quero dormir, não quero dormir.
0: Pronto, assim vai dançar um ouvidinho acompanhado com José Rocha.
1: É ok, está bem, pronto.
0: Uma boa noite, um bom fim de semana.
1: Obrigada, Helena, obrigada.
0: Obrigada, boa noite.
1: Boa noite.
0: E vamos à música Império Show Botafogo no Terreiro.

0: E mais um ouvinte, boa noite.
1: Boa noite, menina Helena, como é que vai?
0: Vou andando indo e a Maria do Carmo também?
1: Está bem, está bem.
0: E então, para quem vai, a letra J?
1: A letra J vai para o Sr. Henrique da Loja Esposa Conceição, Cecília de Braga, Jorge Garcia.

0: E mais um ouvinte, olá, boa noite.
1: Boa noite. Boa. Aqui não é dia, não é?
0: Pois, pronto. Mas é o hábito, é o hábito.
1: É
0: depois, depois das 20 diz-te boa noite.
1: Claro, pois.
0: É. Então, Sr. António, para quem vai a letra K?
1: Para bem, vai para si, vai para o Sérgio Durazo Lima, Dona Belmeira, Sr. Leira, Sr. Henrique da Laia, Sr. Manel Cira, Ponta Barca. E está tudo, e até domingo, ou segunda, eu vou viajar até a casa, e bom fim de semana para si.
0: Muito obrigada, uma boa noite e um bom fim de semana.
1: Está bem, obrigada.
0: Obrigada, boa noite. KLB, juro por Deus.

0: mais um ouvinte. Olá, boa noite.
1: Boa noite, dona Helena, tudo bem?
0: Tudo bem, muito obrigada. E com a dona Júlia também?
1: Também, está tudo muito bem, dona Helena.
0: E para quem vai a letra O?
1: A letra O vai para a menina Brita, para a senhora Brita, para a dona Maria da Senhora, para a dona Carlinha, para o São João e para a senhora Brita e para a Tervinha de Reis.
0: Sim,
1: sim. Um grande beijinho para a dona Helena, um pouquinho de semana, uma boa viagem até casa e até à próxima.
0: Até à próxima, se Deus quiser, uma boa noite e um bom fim de semana.
1: Igualmente, dona Helena, muito, muito obrigada.
0: Obrigada, boa noite. Os dragões de São Jorge com Virgem Maria.

0: E mais um ouvinte, boa noite.
1: Olá, Helena, boa noite.
0: Boa noite, Vítor, para quem vai a letra X.
1: Olá, Helena, vai para todos os ouvintes da Rádio Valdevez.
0: Está feito para hoje, para esta semana, uma boa noite e um bom fim de semana.
1: Igual para a Helena, beijinho.
0: Obrigada, igualmente, boa noite. Chutos e pontapés, a minha casinha.

0: E mais um ouvinte, boa noite.
1: Boa noite.
0: Boa noite, Sr. José, tudo bem?
1: Mais ou menos, vai andando vindo.
0: Nunca pior. Diga?
1: Teve ido a parte da manhã.
0: Não percebi, desculpe.
1: Teve ido a parte da manhã.
0: Não ouvi.
1: Ai, não viu?
0: Não vi.
1: Se vai agir, ia-me.
0: Ah, pois, mas não fui. E então, fez muito bem, também há que descer à vila, de vez em quando.
1: Para as Marias.
0: Ah, pronto, faz muito bem, faz muito bem.
1: As Marias de Rio Filho.
0: Ah, pois, tem que ser.
1: Tem que ser,
0: Então, Sr. José, para quem vai a letra N?
1: Vai ser para o Sérgio, para o Manuel Silva, para o Cecília de Braga, e para o Rosinho, para os ouvintes, e para você também.
0: Muito obrigada, uma boa noite e um bom fim de semana.
1: Igualmente com você.
0: Obrigada, boa noite, Sr. José.
1: Boa noite.
0: Nino Bravo, Cartas Amarillas.

0: Cartas amarilhas com Nino Bravo. Vamos ao último ouvinte de hoje. Olá, boa noite.
1: Boa noite, Aline.
0: Boa noite, Vítor. Tudo bem?
1: Vai andando.
0: Vai indo, não é?
1: Remédio.
0: Ordem mais. Então, para quem vai a letra A?
1: É aqui para mim, para a minha mãe, é para você, para a sua família toda. A nossa amiga já ligou, a Dona Rosa, não?
0: Não, e no, hoje não vai ligar.
1: Pois. Para ela e para a família dela toda, e para o Sérgio e família, e para a Dona Palmira e família, e para o nosso amigo Gilberto e família. Bom fim de semana, Dona Helena.
0: Obrigada, Vítor. Igualmente, uma boa noite e um bom fim de semana.
1: Boa noite e fim de semana, tchau.
0: Obrigada, beijinhos, boa noite. E ficamos por aqui quanto ao abecedário da música de hoje. Agradeço a companhia, também a participação. Desejo a todos uma boa noite, um bom fim de semana e até segunda-feira, se Deus quiser, às 20. Vamos fechar com Ana Moura e Bonga e o Valentim. Boa noite.

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4: Valdevez, boa noite, bom início de fim de semana. Hoje é sexta-feira, 8 de maio. Eu sou Jorge Quintas e estou aqui no Estúdio 1 da Rádio Valdevez para mais uma emissão do Valdevez 80s.
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4: Ainda está a jantar? Emissão online em radiovaldevez.pt. Bom proveito para si.
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4: Olá, viva! Então a todos, muito boa noite, e assim em particular que está desse lado. Esta é mais uma emissão de Valdevez 80. Comigo, Jorge Quintas. Está a valer o WhatsApp 963185795, 963185795. Seja bem-vindo à louca noite dos anos 80, e porque hoje é sexta-feira, só podia dar 80s no Estúdio 1 da Rádio Valdevez. Também em FM 96,40 e 100,80 MHz em todo o Alto e Baixo Minho, e também no sul da Galiza, Espanha. Buenas noches, hermanas. 21 horas e 4 minutos. Este é o São Regional e Mundial da Valdevez, com os Pet Shop Boys a abrirem. Boa noite.

0: Pet Shop Boys e Always On My Mind no Valde Vez 80, as grandes músicas para uma grande noite de sexta-feira, 8 de maio de 2026.
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0: Emissão online em todo o mundo, em radiovaldevez.pt. Até à hora certa, que é como quem diz, até às 23 na Valde Vez. Alphaville, Big in Japan. Boa noite e bom início de fim de semana.

Alphaville, Big in Japan, antena da Rádio Valdevez. Boa noite, boa viagem na estrada, bom início de fim de semana e bom jantar para si, também bom trabalho. Jorge Quintas, na Valdevez até às 23, com as loucas músicas dos anos 80. Cá está mais um grande exemplo desse mesmo, Alison Moyet, com esta música que eu simplesmente adoro, Is This Love?

0: Alisson Moyen, fantástico. Is This Love no Vale de Vez 80s. Boa noite para si, bom trabalho. Estúdio número 1 da Rádio Vale de Vez, só com grandes músicas. Agora são 9:15, marca o relógio. E já a seguir vem aí mais uma grande música só para si.
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0: E quem é que não se lembra deste? Os Modern Talking.

0: Os Modern Talking, You're My Heart, You're My Soul, no Val de Vez 80, agora são 9 horas e 18 minutos. Esta é a sintonia certa?
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0: Val de Vez 80, comigo Jorge Quintas e as grandes músicas da louca e fantástica década de 80.

Xandiel Bella, through the barricades, na tenda da Rádio Valdevez. Boa noite, boa viagem para si na estrada, bom início de fim de semana. Hoje é sexta-feira, 8 de maio de 2026. Grandes músicas para uma grande noite. Ainda por cima, não está a chover aqui em Arcos de Valdevez. Os homens da meteorologia, no entanto, prevêem chuva e trovoada para o centro e sul do país, com possibilidade de trovoada também para a zona norte. Mas o norte não se vai livrar de chuva amanhã e domingo. Vamos esperar para ver. Nothing's Gonna Stop Us Now. É incrível esta música.

0: Jefferson Starship na antena da Rádio Valdevez. Este incrível Nothing's Gonna Stop Us Now. Estúdio 1, boa noite. Emissão online à distância de um clique, claro. Lá está, em radiovaldevez.pt. Vou enviar um beijinho especial para a minha cara metade, a minha namorada Bia Pereira. Ela está em Viana do Castelo a ouvir a nossa emissão online com as grandes músicas dos anos 80 em radiovaldevez.pt. Beijinhos, minha querida. I love you very much.
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0: Há quanto tempo não ouvia isto? E há quanto tempo não ouvias isto, Bia Pereira? Whitesnake. Here I go again no Valdevez 80. Os Cobra Branca na Valdevez. Um abraço enorme para si, eu sou o Jorge Quintas e vamos juntos nesta emissão de hoje, 8 de maio, até às 23, com a louca década de 80 como pano de fundo principal. Boa noite.

White Snake, here I go again, o Volt Vezes 80. Boa noite, um abraço enorme para si. Bom jantar, se for esse o seu caso, ainda, claro está. Só grandes músicas na sua rádio.

0: Você está a ouvir o Valde Vezes 80 comigo, Jorge Quintas. É um espetáculo. Estamos a 24 das 10.
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0: É isso mesmo. Está comigo até às 23 na mais ouvida do Alto Minho.

0: A Rádio Valdevez, mais música por hora. Boa noite. Emissão online à distância de um clique em radiovaldevez.pt. Bom, início de fim de semana, já a seguir vem aí I'll Be There For You, uma das minhas bandas preferidas. A seguir aos Queen, estratosféricos, claro, inigualáveis. Os Bon Jovi são a banda de quem eu mais gosto.
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I'll be there for you na antena da Rádio Valdevez e no Valdevez 80, as grandes músicas para uma grande noite de sexta-feira. Vou enviar um beijinho para Viana do Castelo, onde estou a ser ouvido pela minha cara metade, a Bia Pereira. Olá, my love, I love you very much. Diz ela, olá, boa noite, meu amor. Estou aqui em Viana do Castelo a ouvir a tua emissão, sempre com as grandes músicas dos anos 80. É a tradição das sextas-feiras à noite, cá em casa, sempre na tua companhia. Que honra que é. Continuação de uma boa emissão e um bom fim de semana para todos os ouvintes e amigos da Rádio Valdevez. E para nós que seja mais um incrível e inesquecível fim de semana. Sempre juntos, para sempre. Muitos beijinhos e até já. I love you very much. You're my number one, Bia Pereira. Cá estão os Europe, a banda de Joe Tempest. He rocked the night. 12 para as 10. Boa viagem, bom trabalho, bom regresso a casa e boas férias já agora.

0: Rock the Night, os Europe. Grande música na tua rádio. Boa noite.
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1: Esta música é um espetáculo. Os Madness e a House of Fun. Da House of Fun. Da fucking House of Fun. Um tema de 1982. Incrível, catedrático. Já lá vão 44 anos. Esta música tem 44.

Fun, na Valdevez e no Valdevez 80. Emissão a bombar em FM também, a 96.40 e 100.80 ou 0,80 MHz em todo o Alto e Baixo Minho e no sul da Galiza, Espanha. Um abraço enorme para si. Estúdio 1 da Valdevez, praticamente com a primeira hora a fechar a caminho das 10 da noite em Portugal. Lloyd Cole, Jennifer, she said.

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2: Valdevez, boa noite.
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2: É isso mesmo, Jorge Quintas consigo. Vou arrancar com Dancing on the Ceiling, a abrir a segunda hora, Lionel Richie.
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2: Ora, cá estamos nós, viva, boa noite, cá estou eu. Na Valdevez, estúdio número 1, é o arranque desta segunda hora de emissão do Valdevez 80, só com grandes músicas e grandes clássicos da louca década de 80. Já há 15 anos que é assim. 15 anos esta parte a bombar. Ah, que maravilha. Às sextas-feiras à noite é sempre assim. Boa noite. Dancing on the Ceiling. L.R.

Lionel Richie, Dancing on the Ceiling. Eu sou o Jorge Quintas, boa noite para si, lá viva. 10:05, marca o relógio. Noite de sexta-feira, 8 de maio, com as grandes músicas da prodigiosa década de 80. Tonight it's Friday night. Oh yeah. Agora vem aí os Level 42 e este fantástico Lessons in Love. Continua a valer o WhatsApp 963185795, 963185795. Até às 23, sempre a bombar com as grandes músicas da tua rádio. Boa noite. Boa viagem.

0: Level 42, Lessons in Love na Rádio Valdevez. Agora são 10:10. Boa noite. Um abraço enorme para si. Espero que esteja bem. Espero que esteja numa esplanada a tomar um chupinho, um café, um sumo de laranja. É um espetáculo isto que se passa no Estúdio 1 da Valdevez.
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0: Estes são os London Beats.

O Bob Deliverance, Sir Paul McCartney, no Vol de Vez 80, 22 horas e 17 minutos. Boa noite, para onde quer que vá, leve-nos sempre consigo, nem que seja no coração. Agora, no Vol de Vez 80, a Kind of Magic. It's a kind of magic.

0: A Can of Magic, Freddie Mercury, Brian May, Roger Taylor e John Deacon. Um abraço enorme para todos os cuineiros deste país, entre os quais o meu colega de trabalho Pedro Martins. Ele está a ouvir a nossa emissão em radiovaldez.pt em Cantanhede.
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0: Espetáculo Valdevez, o boss de New Jersey, no Valdevez 80. Esta é a Valdevez, a tua rádio. O relógio marca 27 depois das 10.
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0: É isso mesmo, na Valdevez até às 23. Toca a bombar com as grandes músicas da tua rádio. Já é sexta-feira, 8 de maio, início de mais um fim de semana na Valdevez. Estúdio número 1. Como é, vamos estar aqui. É um prazer enorme fazer rádio consigo e para si. Fazer rádio, para mim, na minha opinião, continua a ser magia.

Cyndi Lauper, Girls Just Wanna Have Some Fun, no Valves 80s, 22 horas e 30 minutos. Boa noite, um abraço enorme, boa viagem na estrada, só grandes músicas. Como esta, Super Troopa, ABBA.

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1: Valdevez 80s na Valdevez. Boa noite, um abraço. Make a show the riddle. A 24 das 11 na Valdevez e no Valdevez 80s. Emissão online em todo o mundo em radiovaldevez.pt. Um abraço enorme para si e para as comunidades portuguesas espalhadas por todo o mundo. Boa viagem, se vai claro, na estrada. The Riddle.

0: Em Casual the Riddle, no Valdevez 80, você está comigo. Até às 11.
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0: É isso mesmo, está comigo na Valdevez e está na melhor companhia de sempre, claro. Agora, no Valdevez 80. Moonlight Shadow. Maggie Riley.

A fantástica Maggie Riley, Moonlight Shadow em versão acústica, é um espetáculo esta música. Agora ficamos a 17 das 11 no Vale de Vez 80s. Boa noite para si. Este é mais um início de fim de semana. Hoje é sexta-feira, 8 de maio de 2026. Já aqui estou desde as 8h30 da noite, mas fui para o ar pouco passava das 21 horas. Aliás, dei o sinal horário das 21, mais uns trocados. E aqui estamos com mais uma emissão do Vale de Vez 80s. Um abraço enorme para si, se ainda está a jantar, claro, um ótimo jantar e bom apetite!

Real Speedwagon e Can Fight This Feeling no Valdevez 80, 22 horas mais 48 minutos. É a contagem decrescente para o final da emissão de hoje. É claro que eu não quero que você se vá embora aí desse lado, porque ainda tenho mais três grandes músicas para si. Rocking All Over the World dos Incríveis. Status Quo, boa noite, um abraço. Esteja em ótima sintonia connosco.

Rocking all over the world, o Status Quo, no Vale de Vez 80, as grandes músicas. Para esta noite de sexta-feira, só com os anos 80, em grande destaque na Vale de Vez, até às 23. Ele vai estar no Rock in Rio Lisboa, 27 de junho, na Noite das Lendas, Night of the Legends, juntamente com Cyndi Lauper, Chutes e Pontapés, Four Non Blondes. Estou a falar de Sir Rod Stewart. A caminho das 23 horas e 57 minutos, Baby Jane. Claro, grande música em 3, 2, 1.

Junho, na Noite das Lendas, Parque Tejo vai ser verdadeiramente incrível. E agora vou fechar esta emissão de hoje do Volta Vezes 80 com os The Cars, a banda de Rick Ocasek, com You Are The Girl. Boa noite, um abraço enorme para si. Eu volto já amanhã às 9 da manhã para mais um Manhãs de Fim de Semana, das 9 à 1 da tarde, 4 horas sempre a bombar com as melhores músicas da tua rádio. Músicas novas, hein? Maravilha. Um espetáculo. Por agora, aquele abraço de sempre e até amanhã. Boa noite.

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3: Olá, sou Helena Sampaio. Este é mais um bloco informativo na Rádio Valdevez. Município Cooperativa apresenta um vídeo para promover técnicas ancestrais na agricultura. O município de Arcos de Valdevez e a Cooperativa Agrícola de Arcos de Valdevez e Ponte da Barca apresentaram um vídeo original que promove as técnicas ancestrais usadas na agricultura. Entre cânticos, afetos e tradições, a terra ganhou vida e cor com a sementeira da batata, um hábito enraizado na freguesia de Padroso e que servia para ajudar no sustento da casa. Em Padroso, a batata é identidade, história e dedicação. É herança que passa de geração em geração e é qualidade única que nos identifica. Para o município é essencial recuperar práticas agrícolas que nos distinguem como território, apoiando os agricultores, cativando novas gerações e valorizando um produto distinto e de enorme qualidade.
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3: O município de Arcos de Valdevez torna público a abertura de concurso para arrendamento de habitações no âmbito do Programa Municipal de Arrendamento Acessível. Um T3 situado na rua Osvaldo Laranjeira Rodrigues Gomes, em Arcos de Valdevez, num segundo andar. Um T3 situado no lugar de Pensães, em São Jorge, Arcos de Valdevez. E um T2 situado no lugar da Castanheira, no extremo Arcos de Valdevez. Este concurso é dirigido a agregados que se enquadrem nas normas de acesso ao Programa Municipal de Arrendamento Acessível, RAV, e encontra-se aberto entre o dia 4 de maio de 2026 e o dia 8 de junho de 2026. Todos os detalhes dos concursos estão disponíveis em www.cmav.pt/p/arrendamento acessível. Não perca esta oportunidade e concorra.
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3: Realiza-se em Arcos de Valdevez entre 15 e 17 de maio mais um fim de semana gastronómico, desta vez dedicado à carne da Cachena com arroz de feijão terrestre. Não perca esta oportunidade para o provar. Para mais informações, deve contactar www.visitarcos.pt. Não esqueça então, de 15 a 17 de maio, em Arcos de Valdevez, fim de semana gastronómico com a carne da Cachena e arroz de feijão terrestre.
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3: Camões e a identidade cultural portuguesa. No âmbito das comemorações dos 500 anos do nascimento de Luís Vaz de Camões, a Biblioteca Municipal de Arcos de Valdevez, em parceria com a Senfip e com a participação do GTV, Grupo Teatro do Vez, promove uma ação de curta duração aberta a professores e ao público interessado. A sessão, conduzida pelo professor universitário José Cândido de Oliveira Martins, investigador conhecido na área da literatura portuguesa, com especial destaque para os estudos camonianos, uma oportunidade para visitar Camões de forma crítica e atual, explorando como a sua obra atravessa séculos e é continuamente recriada e se afirma como símbolo da identidade cultural portuguesa. Esta atividade realiza-se no dia 23 de maio, entre as 14h30 e as 17h30, na Biblioteca Municipal Tomás de Figueiredo, em Arcos de Valdevez. A sessão inclui ainda um momento especial, uma encenação original pelo Grupo Teatro do Vez, sob a direção de Rui Mendonça, criada para esta ocasião. As inscrições na ACD para professores em www.senfip.edu.pt, entrada livre para o público em geral. Não esqueça, 23 de maio, na Biblioteca Municipal de Arcos de Valdevez.
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3: Arcos de Valdevez, presente na Expo Vacaciones em Bilbao, do 8 a 10 de maio. O município de Arcos de Valdevez vai marcar presença na Expo Vacaciones de 8 a 10 de maio no Centro de Exposições de Bilbao. Esta presença, em parceria com a Entidade Regional de Turismo do Porto e Norte de Portugal, vem reforçar a aposta do município na captação do mercado espanhol, diversificando a sua origem interna, consolidando ao mesmo tempo a posição como destino de excelência para turismo de natureza cultural e gastronómico. Vão ser desenvolvidas ao longo dos 3 dias diversas ações de dinamização, como provas, degustações e um sorteio de uma viagem a Arcos de Valdevez. A participação na feira permitirá apresentar os principais ativos turísticos do concelho, destacando o Parque Nacional da Peneda Gerês, a Vila do Soajo, a paisagem cultural de Sistelo e a vasta oferta de equipamentos e eventos culturais. A estratégia visa ainda estreitar laços com operadores turísticos espanhóis, promovendo a oferta integrada da experiência turística, desde a gastronomia local às rotas temáticas, numa lógica de valorização do território e do crescimento sustentado do fluxo de visitantes provenientes do mercado basco e das restantes regiões espanholas.
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3: Próximo fim de semana realiza-se a última jornada da primeira divisão distrital e também da segunda divisão distrital. Vamos aos jogos da primeira divisão para este fim de semana. Jogam Corrilhá-Faxense às 20h30 amanhã sábado. No dia 10, ou seja, no domingo, os restantes jogos às 17 horas: Arcozelo Atlético dos Arcos, Vitorino de Piães Ponte da Barca, Melgacense Castelense, Cardealense Âncora Praia e ainda o Courense Cerveira. Quanto à segunda divisão distrital, também como referi, é a última jornada. Jogam no dia 9 o Cabaços Vianense B às 17 horas, os restantes jogos também às 17 horas, mas no domingo. E são Torrienses Campos, Vila Fria Lanhelas, Ilustre Caminha Anais, Passou Perre, Darquense Vila Franca, Adecas Neves e ainda o Távora Raianos.
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3: Fica por aqui este bloco informativo na Rádio Valdevez. Estou de regresso para outros blocos de informação com a mais ouvida do Alto Minho.
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3: Olá, boa noite. Sejam bem-vindos a mais um programa radioativo do Coletivo 56 na Rádio Valdevez, a rádio mais ouvida do Alto Minho. Eu sou o M56 e hoje trago-vos um convite para virem participar no nosso evento Ubuntu, dia 16 de maio, no pavilhão.

até às 10 da noite. Para mais informações, visitem a nossa página do Instagram, coletivo.56, e para ouvirem as emissões anteriores e os artistas que já participaram, visitem o nosso SoundCloud, coletivo56. E o artista de hoje é Baca, cofundador de um dos coletivos mais incríveis da região centro, Minus Um Collective. É também DJ e produtor de Aveiro, que encontrou no techno a forma ideal de expressar a sua identidade sonora, intensa, hipnótica e energética. Com raízes no reggae e no hip-hop, traz-nos uma abordagem rítmica, orgânica e emocional aos seus sets. Destaca-se na cena eletrónica local pela sua autenticidade, consistência e pela criação de experiências sensoriais, mantendo-se sempre atento ao público e empenhado em desafiar os limites do som. E agora sim, deixa

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5: Estamos de volta com a segunda e última parte do programa radioativo do Coletivo 56 na Rádio Valdevez. Estamos na companhia de Baca, mas antes de vos deixar, relembro para visitarem a nossa página de Instagram coletivo.56 para mais informações sobre a nossa Ubuntu e para ouvirem os artistas anteriores, visitem o nosso SoundCloud Coletivo 56. Vemo-nos na próxima sexta-feira e deixamos-vos com...